0: saúde e prevenção de doenças no ambiente escolar, além de estimular o protagonismo de crianças e adolescentes em ações de saúde. Outros objetivos são o enfrentamento de vulnerabilidades que possam comprometer o desenvolvimento escolar e fortalecer a participação da comunidade. A proposta que cria a Política Nacional de Saúde na Escola será analisada em seguida pela Comissão de Saúde. Da Rádio Câmara de Brasília, Kate Nayane.
1: Delegado Matheus Laiola, do União do Paraná, é autor de projeto que amplia os direitos das estagiárias gestantes. A proposta prevê 30 dias de licença maternidade com manutenção do vínculo e da bolsa auxílio, quando houver, além de indenização pelo recesso não usufruído.
2: O projeto de delegado Matheus Laiola também amplia de 2 para 3 anos o prazo máximo de estágio na mesma instituição. A proposta estabelece ainda prazo de 15 dias para que as instituições de ensino se manifestem sobre a renovação do estágio.
3: Saúde.
1: Euclides Petersen, do Republicanos de Minas Gerais, pede informações ao Ministério da Saúde sobre o uso do ácido folínico no tratamento de pessoas com transtorno do espectro autista. Ele quer saber se o governo estuda a possibilidade de oferecer o medicamento pelo SUS.
2: O deputado também questiona se existem estudos sobre os possíveis benefícios do ácido folínico para pessoas com TEA e se há pedidos para que o tratamento seja avaliado pelo SUS. Euclides Petersen pergunta ainda se o governo pretende criar projetos para testar o uso do medicamento em casos específicos.
3: Esporte.
1: Danley de Deus Hinterholtz, do PSD do Rio Grande do Sul, destaca o papel do esporte no desenvolvimento e na inclusão de pessoas com síndrome de Down e com autismo. O deputado reitera que a prática esportiva contribui para a saúde, a autonomia, a convivência e a participação social.
2: Danley de Deus Hinterholtz propõe um debate com especialistas, educadores, associações e familiares sobre os desafios e as experiências de inclusão por meio do esporte. Ele explica que o objetivo é fortalecer políticas públicas que integrem o esporte, a educação e os direitos dessas pessoas.
1: Helena Lima, do PSD de Roraima, defende proposta que inclui entidades esportivas sem fins lucrativos entre as instituições que podem ter imunidade de impostos. A medida abrange organizações certificadas dos movimentos olímpico, paralímpico, clubístico e educacional.
2: Na opinião de Helena Lima, a imunidade pode fortalecer projetos esportivos voltados à inclusão social, à educação e à formação de atletas. Ela argumenta que o alívio tributário ajuda a manter o funcionamento dessas entidades e a continuidade de ações de interesse público.
1: Termina agora o Jornal Câmara dos Deputados, produzido pela Rádio Câmara, com trabalhos técnicos de Wellington Teles e a apresentação de Val Monteiro e Luciana Vieira. Uma boa noite para você.
2: A Voz do Brasil volta amanhã. Boa noite.
3: 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Boa noite.

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2: Onda Livre, boa noite. A partir de agora tem o Thiago Marquezine.
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2: E aí, tudo bem com você? Uma ótima noite. Bem-vindo a mais uma edição da nossa Noite da Onda. Vamos juntos por aqui a partir de agora até meia-noite, sempre com as melhores músicas, né? Claro que com a sua companhia por aqui fica tudo muito melhor. Você sintonizado em 105,3, participando das melhores promoções através do nosso site, app, Face ou Insta. Fique à vontade, a casa é sua. Bora começar a Noite da Onda que está no ar.

0: Fechando nossa primeira sequência com esse grande sucesso, A Noite da Onda volta já.
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0: Onda Livre, boa noite, já estamos de volta. Eu disse que era rápido, né? Então vamos juntos por aqui com muito mais músicas na sua Noite da Onda.
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0: fechando mais uma sequência por aqui pra gente pra um rapidíssimo intervalo. Tem muito mais músicas pra você ligado aqui na Onda. Não sai daí, não.
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2: Livre, boa noite, já estamos de volta, sempre com as melhores músicas pra você. Vamos seguir em frente por aqui com os melhores sucessos. Essa é a sua Noite da Onda.

0: fechando mais uma sequência na sua Noite da Onda em 105,3. Só com as melhores, né? O break é rápido, você não sai daí, não.
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0: Onda Livre, tá na onda, tá com tudo. Já estamos de volta e bora curtir mais músicas, hein? Lembrando que a partir das 11 horas, é claro, tem Onda Romântica. A nossa Noite da Onda segue por aqui com muito mais músicas.
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1: Onda Livre, boa noite, 10 horas em ponto.
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0: Onda Livre, boa noite. Por aqui segue Thiago Marquezine. Vamos juntos até a meia-noite.
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0: Tá na onda, tá com tudo. Já estamos de volta. E essa é a sua noite da onda. Você tá em 105,3, né? Tá com tudo. Vem comigo, bora de música.

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0: Fechando mais uma sequência por aqui da sua Noite da Onda, hein? Um rápido break e eu volto já.
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0: Onda Livre, boa noite. Já estamos de volta com muito mais músicas pra você. E aí, já tá participando das promoções? Através do site App, Face ou Insta. Boa sorte pra você. Agora tem Vitor e Léo na linha do tempo.
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0: Onda Livre, tá na onda, tá com tudo. Bora curtir mais músicas, hein? Lembrando que a partir das 11 horas, é claro, tem Onda Romântica. A nossa noite da onda segue por aqui com muito mais músicas.
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0: Fechando por aqui a Noite da Onda, saideira com esse grande sucesso. Logo após o intervalo, não acabou não. Tem Onda Romântica vindo por aí.
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3: Onda Livre, boa noite. Por aqui segue Thiago Marquezine. Vamos juntos até a meia-noite.
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3: Onda Romântica. Tá na onda, tá com tudo, já estamos de volta, sempre com as melhores músicas, e este é a Onda Romântica que está no ar em 105,3. A partir de agora, é hora de falarmos de amor pra você ligado aqui em 105,3. Mexe com seu coração, né? Curtir as nacionais, as internacionais. Bora começar. O Onda Romântica está no ar com esse grande sucesso aqui na Onda pra você.

0: fechando a minha primeira sequência, o Onda Romântica vai para um rápido intervalo. Continue comigo, não sai da onda. 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
0: Estamos de volta com mais músicas pra você. Esse é o Onda Romântica. Vamos seguindo em frente por aqui até meia-noite falando de amor. Bora com mais músicas no Onda Romântica

mais um grande sucesso e esse é o Onda Romântica, nosso encontro marcado sempre de domingo às noites, de sextas-feiras a partir das 11 horas da noite. A música não para.

0: beijo carinhoso e até amanhã.
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0: Pauta Livre, bom dia, 1:58.
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0: Onda Livre 2:07. Bom dia!
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0: Sempre bom dia, 2:37.
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2: Empresas brasileiras de tecnologia estão buscando novos mercados na América Latina. E Chile e Colômbia aparecem como destinos com oportunidades para quem começa a exportar. Micro, pequenas e médias empresas participaram de uma missão realizada pela Agência Brasileira de Promoção de Exportações e Investimentos, a Apex Brasil, em parceria com o Sebrae. A jornada exportadora passou por Santiago e Medellín e combinou capacitação, visitas técnicas e reuniões com potenciais compradores e parceiros locais. Os dois mercados apresentam características diferentes. Santiago concentra 15% dos data centers da América Latina e possui um ambiente altamente digitalizado. Medellín, por sua vez, foi pioneira na criação de um distrito dedicado à inovação e tecnologia. As empresas brasileiras puderam conhecer esses ecossistemas e participar de rodadas de negócios nos dois países. A iniciativa contempla áreas como fintechs, cibersegurança, tecnologias para comércio, varejo e logística e desenvolvimento de software. A proposta é preparar principalmente empresas que ainda não exportam ou estão começando nesse mercado, ajudando a compreender regras e características locais antes de buscar clientes no exterior. Agência Rádio Web, produção e reportagem, Décio Caramigo.
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0: Onda Livre, bom dia, 3:03.
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2: O preço do algodão em pluma no campo deve fechar o mês de setembro em queda. O tombo até agora está na casa de 3% para cerca de R$4,20 a libra peso. No geral, a demanda não é das maiores, uma vez que muita indústria reclama das vendas fracas de produtos derivados do algodão e tem dado preferência para o uso de mercadoria estocada. Sem falar na queda na paridade de exportação, fatores que levam o produtor a aceitar valores menores. Da Rádio 2, Humberto Ferretti.
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0: problema.
1: 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Bom dia.
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3: De cada 10 mulheres, 4 já deixaram de lado uma vaga de emprego por dificuldades no transporte. Entre os fatores que fizeram essas brasileiras perderem uma oportunidade profissional no que se refere ao deslocamento, estão falta de segurança, custo que teria que arcar, tempo e território. É o que mostram dados de uma pesquisa realizada pela Indic, uma consultoria de diversidade e inclusão racial em parceria com a organização feminista Think Eva e a 99. 54% das mulheres faltaram a um compromisso de trabalho ou recusaram um convite profissional devido a problemas relacionados ao transporte. Além disso, uma em cada 5 já desistiu de fazer alguma capacitação, como cursar uma faculdade. O levantamento ainda revela que não é só em relação ao trabalho ou aos estudos que as mulheres deixam de dedicar o tempo que têm. 8 em cada 10 já faltaram a encontros, eventos ou atividades. Da Rádio 2, Fabiola Altran.
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0: 5. Bom dia pra você, professor.
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2: O preço dos pescados subiu em agosto no atacado. É o que mostra balanço da CEAGESP, a Central de Abastecimento de São Paulo, que trabalha com a compra e a venda de mercadorias de todo o país. Na média, o avanço foi de 7%. Destaque para o salmão importado, que ficou 20% mais caro, uma vez que a neve atrapalhou o transporte por rotas entre

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0: Roda Livre, agora falta 20 minutos para 5 horas. Um ótimo dia!
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2: Liberado mais um lote de pagamentos do dinheiro esquecido no antigo fundo PIS/PASEP. O valor vai beneficiar trabalhadores que pediram a devolução até 31 de agosto. Estavam no antigo fundo cidadãos que exerciam atividades na iniciativa privada e servidores públicos entre os anos de 1971 e 1988. Essa reserva era como se fosse uma poupança vinculada ao emprego formal e foi encerrada em 1988. Apenas para esclarecer, não é a mesma coisa que o atual abono salarial do PIS/PASEP. Tem direito ao ressarcimento quem trabalhou nesse período e ainda não retirou os recursos das cotas do fundo. O Ministério da Fazenda calcula que há cerca de R$ 2.800 disponíveis em média para cada beneficiário. Os valores foram corrigidos pela inflação e a quantia varia conforme o tempo trabalhado e a remuneração que a pessoa recebia. Os depósitos são realizados pelo governo até o fim do ano e o cronograma respeita a data de solicitação da devolução. Da Rádio 2, Fabíola Altran.
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0: daqui a pouquinho, Memória Sertaneja.
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2: Onda Livre, meus compadres, bom dia pra você, meu companheiro. Estamos chegando no batidão, mais uma edição do Memória Sertaneja. Rapaz, o tanto que é bom estar aqui com vocês, né? Madrugada bruta demais da conta. Você já tá preparando pra mais um dia de labuta, graças a Deus, né, meu compadre velho? Porteira que ela vai abrindo, o nosso Memória Sertaneja tem sempre uma ofertagem dos amigos do Jardim São Pedro, supermercados. Nós tá feliz demais de poder já começar trazendo essa cantiga linda pra vocês, rapaz. Isso aqui é do tempo que seu Madruga devia só aluguelzinho lá no Chave, ó. Apreciei, bom dia pra você!
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1: O Brasil poderá registrar até 13.300 mortes adicionais em decorrência do calor extremo provocado pelo Super El Niño. A projeção está em um relatório divulgado pelo Laboratório de Impacto Climático da Universidade de Chicago. O Brasil aparece como o país mais afetado da América Latina e o quinto do mundo em número estimado de vítimas relacionados ao fenômeno climático. De modo geral, os pesquisadores estimam que o Super El Niño possa provocar cerca de 451 mil mortes em todo o planeta até fevereiro do próximo ano. As temperaturas poderão ficar em média pelo menos 1,2 grau acima do normal. O estudo alerta que os efeitos do calor extremo representam um risco ainda mais elevado para populações vulneráveis, como idosos, crianças, pessoas com doenças crônicas e trabalhadores expostos a altas temperaturas. No Brasil, o período de maior risco está previsto entre dezembro deste ano e fevereiro de 2027. As projeções apontam maior mortalidade nas regiões norte e nordeste, especialmente nos estados do Pará, Maranhão, Amazonas e Bahia. Entre as medidas recomendadas pelos especialistas estão a emissão de alertas de calor, a instalação de pontos de hidratação e centros de resfriamento e ações específicas de proteção à população mais exposta aos impactos das temperaturas elevadas. Da Rádio 2, Milena Abreu.
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0: 5:27. Um ótimo dia pra todo mundo.
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0: Onda Livre agora, 5:37, dia pra você, Porco Sortou!
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1: Milhões de brasileiros que já emitiram a nova carteira de identidade nacional, assim, ainda não aproveitaram uma funcionalidade que aumenta a proteção da conta gov.br. Segundo o Ministério da Gestão e da Inovação em Serviços Públicos, dos 64 milhões de cidadãos que possuem o novo documento, 22 milhões ainda não utilizaram assim. Para elevar o nível da conta para a categoria ouro, procedimento que aumenta a segurança digital, dificulta tentativas de fraude e libera o acesso aos cerca de 5 mil serviços digitais federais, além de milhares de serviços estaduais integrados à plataforma. O processo pode ser feito diretamente pelo aplicativo gov.br. O cidadão precisa acessar a opção aumentar nível, escanear o QR Code impresso na carteira de identidade nacional e concluir a validação por reconhecimento facial. Além de permitir o aumento do nível de segurança da conta, a nova carteira de identidade também possui versão digital integrada ao aplicativo gov.br e pode reunir informações de outros documentos, como carteira de trabalho, título de eleitor e carteira nacional de habilitação. Da Rádio 2, Milena Abreu.
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0: Onda Livre, 6:09, um dia abençoado pra todo mundo, menino.
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0: Onda Livre, 6:16. Um ótimo dia pra todo mundo, Capiãozinho do Mato.
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1: O setor de bioinsumos fechou o primeiro semestre com crescimento. De acordo com o que apontam informações do Crop Data, portal de dados da Crop Life Brasil, o valor de mercado no período chegou a R$1,8 bilhão, enquanto a área tratada a mais de 46 milhões de hectares. Os crescimentos foram de 9,3% no valor de mercado e de 18,3% na área tratada. Renato Gomides, gerente executivo da Crop Life Brasil, analisa este panorama.
2: Isso mostra que o produtor está usando o biológico de forma mais ampla dentro do manejo, junto com o químico, através do manejo integrado de pragas. Quando a gente olha os segmentos, a diferença entre eles é o calendário agrícola. Os bioinseticidas lideram no semestre porque acompanham o milho safrinha, com compras concentradas entre novembro e fevereiro no controle da cigarrinha e da lagarta. Já bionematicidas e biofungicidas ganham força a partir de junho, quando o produtor se prepara para plantar soja.
1: A Crop Life Brasil é uma associação civil sem fins lucrativos que representa empresas especializadas em pesquisa e desenvolvimento de soluções para a produção agrícola sustentável. Renato Gomides também projeta impactos do semestre atual.
2: O resultado do ano vai dependendo do segundo semestre, o que ocorrer ao longo da safra, que acontecem normalmente os picos de vendas do segmento.
1: Ainda segundo mostram informações do Crop Data, os bioinseticidas, que são agentes de controle de pragas produzidos a partir de micro-organismos vivos, correspondem a 47% do valor de vendas do primeiro semestre. Foram mais de R$800 milhões e 16 milhões de hectares de área tratada. Este segmento se destaca na cultura do milho. Já os bionematicidas, que são usados para controle de nematóides fitoparasitas, atingiram no mesmo período mais de R$500 milhões em vendas. Também foram 15 milhões de hectares de área tratada. O uso deles ocorre principalmente nas culturas de soja e algodão. Agência Rádio Web, produção e reportagem, Diego Brião.
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0: obrigado de novo.
1: Onda Livre, agora 6h31. Um ótimo dia pra você, Porco Sorto do Mato.
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2: Sobras da produção de cana-de-açúcar e do óleo de palma podem ganhar um novo destino e virar combustível renovável. Pesquisadores do Instituto Nacional de Tecnologia, UNT, e da Universidade Federal do Rio de Janeiro desenvolveram uma tecnologia para produzir biometano usando esses resíduos. Ao longo de 3 anos, as equipes criaram uma unidade flexível para produzir esse combustível a partir de diferentes tipos de rejeitos dessas indústrias, além do lodo de esgoto, como explica a Viridiana Ferreira, coordenadora de tecnologia química do INT, que é uma unidade de pesquisa do Ministério da Ciência, Tecnologia e Inovação. A ideia é aproveitar os materiais onde eles são produzidos, reduzindo custos de transportes e evitando que esses resíduos se transformem em problemas ambientais.
3: Quando você só trata o seu efluente ou só descarta o seu resíduo, além de gerar um passivo ambiental, você está jogando fora o que muitas vezes a gente pode considerar um recurso estratégico. Então você valoriza uma cadeia produtiva e ainda gera energia de forma descentralizada. Você tem alguma coisa que é gerar uma poluição local virando um novo produto.
2: Na prática, aquilo que seria descartado passa a ser usado como matéria-prima para produzir energia. A tecnologia já foi testada em escala piloto, que é uma etapa importante antes de uma possível aplicação em maior escala. O trabalho contou com a colaboração da empresa Petrograu Brasil. Segundo a pesquisadora, o próximo passo envolve agora novos investimentos e parcerias para aprimorar a tecnologia.
3: Então, a gente conseguiu trazer muitas informações importantes numa escala que já é relevante, porque a gente trabalhou até 28 litros de produção. O que a gente teria que fazer agora é ter um outro nível de investimento da empresa, né, ou de algum parceiro tecnológico, para a gente, além de ampliar essa escala, trabalhar com efluentes gerados em diferentes momentos da etapa de produção.
2: O biometano produzido pode ser usado, por exemplo, no abastecimento de veículos e também como matéria-prima para a indústria. A expectativa é que essa produção, a partir da nova tecnologia, contribua para abrir novas oportunidades de trabalho nas localidades de implantação do projeto. Agência Rádio Web, produção e reportagem, Denise Coelho.
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13: 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Onda Livre, compadre, bora lá então, 7:26, chegando firme no batidão, nosso Onda Sertaneja, mais uma edição de agora. Até às 9 da manhã estaremos prosseando aqui com vocês, claro, com nós sempre, os nossos amigos do Jardim São Pedro Mercados, patrocinador oficial do nosso programa, né? Pra você não ficar irritado igualzinho o olho de soldador, nós já vamos abrir as labutas aqui, ponhando moda na prosa rapidamente. Bora lá!
14: Tá explicado. Suas conversas temporárias que depois de 20

0: Tá livre, meus patrão. Agora 7:00. Acabou com as minhocas antigas. Você confere sempre aqui no nosso Onda Sertaneja. 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Daqui a pouco eu tenho novidade nova também dos amigos da Disque Farma, sempre com muitas novidades pra você. Daqui a pouquinho eu vou falar também da FF Automóveis. 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Daqui a pouquinho vou trazer essa dica. Agora nós moemos as palavras rapidamente e já volta com muito mais moda pra você.
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0: graças, meu compadre. 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

0: Tá livre, compadre. 7:46, Bruto Chitão, mais o Chororó aqui na onda, Caboclinho. 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Boa, meu companheiro, velho. Seguinte, nós vamos amanhã as palavras, você continua aí junto com nós, senão o trem fica difícil que nem limpar a orelha de elefante com cotonete, né? Carculição. 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
3: 47:49, bom dia, Bruno.
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2: Onda Livre, compadre, 8:02, caboclo Gustavo Mioto aqui na onda, rapaz, fechando aqui só a primeira hora do nosso programa e já fechando com novidade. 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

0: Tá livre com o Padre Velho, 8:19. Fernando e o Sorocaba, para nós fechar aqui mais um blocão bruto do nosso Onda Sertaneja, hein, rapaz? Daqui a pouquinho tem mais informação. O Cristiano Ronaldo tá bravo, que nem barata virar de ponta cabeça, hein? Os caras foram lá atrás dele e falou: não volto, não volto. Daqui a pouquinho vou trazer essa pra vocês aí, Carmen, viu? Daqui a pouquinho tem a previsão do tempo também, pra esta quinta-feira, primeiro do outubro, que seja um mês abençoado aí pra você, viu, meu compadre, viu, Creminho? Pro vovô e pra vovó também, pras donas senhoritinhas aí. 8:20, com nós aqui os amigos da CLP Lubrificantes. 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Fala, Vitão, abraço pra você, a Silene e toda a famiagem, né? 8:21, e o intervalo aqui é curtinho que nem coisa de porco. Você continua aqui junto com nós, né, companheiro VR, é? Senão você sabe que o trem fica mais difícil que fazer festa surpresa pra vidente, né? 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
3: Vale livre 8h23, Creminho. Bom dia, sou.
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3: Onda Livre, meus patrão, meus compadre velho. Já estamos de volta no nosso Onda Sertaneiro. 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Tá chegando mais cantiga, tá chegando novidade nova por aqui. Bora apreciar, as meninas!
11: Faz barulho aí!

0: Livre, compadre! 8 horas 36 minutos. Juan Leandro, Danilo e o Davi. A fofoquinha do ano, hein? Chaveguismo no da sertaneja. Porco solto. 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Muito bem, 8 horas e 37 minutos, daqui a pouquinho tem uma dica da Disque Farma pra você, que tem tudinho, tudinho pra sua saúde e pra sua imunidade também, né? 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Rapaz, tá aí mais uma dica bruta pra você aqui no nosso programa. Grosso que nem dedo de elefante destroncado, nosso Onda Sertaneja.
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7: Na Liberfire tá 9:20. Bom dia, Bruto.
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7: Onda Livre, compadre, 8h44, já estamos de volta, daqui a pouquinho tem a festança, festa da manhã aqui na Onda, e nós vai prosseguindo com os amigos do Jardim São Pedro Supermercado, sempre por aqui, né? 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
7: Agora 8h46, bom dia. Escorreio Paraná por aqui.

0: Senhoras e senhores, com o padre Eduardo Costa, me apaixonei, mais informação chegando.
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0: Previsão do tempo pra você aqui na onda, hein? É, rapaz. Quinta-feira de sol e muitas nuvens de manhã. Chuva forte à tarde, né? E noite com pancada de chuva também. Mínima de madrugada, bateu lá nos 20 graus, tava agradável, né não? A máxima 29 graus, Piracicaba, São Pedro e região aqui, de acordo com informações do site Climatempo.
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0: Festa da manhã vem chegando com tudo aqui na onda. Festa da manhã chega com meu compadre Guilherme Santos, já esquentando as turbinas, para modo de trazer muita informação e muita cantiga para você também. Fiquei com Deus, volto logo mais à tarde. Se Deus nosso Senhor Jesus Cristo abençoar e permitir também no nosso Rancho da Onda. 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É o seguinte, intervalo curtinho, que nem coisa de pô.
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20: Onda Livre, bom dia! Bom dia pra você, está no ar mais uma edição da Festa da Manhã. Seja muito bem-vindo por aqui, uma ótima quinta-feira, 1º de outubro de 2026. Está no ar aqui a festa mais gostosa do seu rádio, com muita música e alegria, sempre com a sua participação. E daqui a pouquinho, muita informação para você. Temos aqui o papo de novela, aniversariantes do dia, tem para você também as previsões astrais e o sorteio das melhores promoções. Por isso, participe de todas as promoções aqui na Onda, pelo site App Face ou Insta da Onda, fica ligado e boa sorte. Bora começar essa manhã com a nossa mensagem desta quinta-feira.
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20: Mensagem do dia. Leve isso para a sua vida. Olhe para tudo que você enfrentou e reconheça a sua própria força. Você sobreviveu a dias que ninguém viu. Sorriu quando por dentro estava cansado e continuou mesmo sem ter certeza de como tudo terminaria. Talvez você não tenha chegado até aqui de maneira que imaginava, mas chegou. E isso também é uma vitória. Não diminua o que precisou suportar para continuar de pé. Algumas fases não vêm para nos destruir. Vêm para nos mostrar o quanto somos capazes de suportar. Tenha calma. O que hoje parece apenas sobrevivência, amanhã pode ser lembrado como o começo da sua melhor fase. Pense nisso, uma ótima quinta-feira. Vamos juntos aqui na programação da Onda, do jeito que você gosta. Bom dia! Bora com tudo! Começar com Maiara e Maraíza, Medo Bobo. Boa quinta-feira pra você.
2: Bom dia!

18, pichote no meio do processo. Vini Lucas, tudo acabou. Gustavo Lima, Jorge Matheus, inventor dos amores, e também Cleiton Romário, chuva de bênçãos. É a festa da manhã pra você nesta quinta-feira. Primeiro dia do mês de outubro, simbora por aqui com alegria. Seja um mês aí de felicidade, de saúde pra todo mundo e muito trabalho também, né, gente? É, bora, vamos buscar aqui mais um dia de muita música, promoção aqui na programação e informação também na Onda Livre FM. E já vamos começar com as primeiras previsões astrais. Ariano, Ariana, bom dia. Conversas de hoje ajudarão a organizar as ideias e dar forma aos seus projetos. Fale o que pensa com clareza e firme acordos que possam ser mantidos. O dia também trará inspiração para criar e mais entusiasmo no amor também, né? Compartilhe seus desejos, resolva um acerto financeiro e planeje algo gostoso com quem você ama. O diálogo franco abrirá seus caminhos. Touro, bom dia para você. As finanças ganharão atenção. Uma ideia de renda extra poderá se concretizar. Reserve um momento tranquilo para avaliar os próximos passos e organizar os recursos. Um projeto para casa trará entusiasmo e promessas de mais conforto. Converse com a pessoa amada sobre as despesas e o que cada um poderá assumir. Planos em comum ganharão força. Gêmeos, bom dia. Com a lua em seu signo, não faltará empatia e inspiração para cuidar da imagem e tomar iniciativas. Amigos darão apoio a um projeto em parceria e ajudarão a transformar uma boa ideia em algo concreto. Aproveite para circular, fazer contatos e revelar seus talentos. Bom dia, Câncer. Comece o dia com calma e dê atenção à intuição. Um compromisso profissional poderá trazer mais estabilidade e ajudar na definição dos próximos passos. Conversas sobre o amor e os filhos aprofundarão um vínculo especial. À noite, uma perspectiva de melhora financeira dará mais confiança aos planos. Daqui a pouquinho, mais previsões astrais para você aqui na Festa da Manhã. 9:21.

0: Onda Livre, bom dia pra você, 927, Ivete Sangalo, Saulo Fernandes, não precisa mudar. Recordando aqui, ó, matando saudade, mais um TBT pra você nesta quinta-feira aqui na programação. Já já tem mais previsões astrais. 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
18: Onda Livre, bom dia pra você, 9:32, ótima manhã, boa quinta-feira pra você, continua aqui sempre trazendo muita música do jeito que você gosta e agora mais previsões astrais. Bom dia pra você que é de leão, hein? Leonino, leonina, encontros com amigos e atividades de grupo movimentarão o dia. Um contato importante ajudará em um plano de longo prazo, hein? Com Marte e Júpiter em seu signo, aproveite a disposição para tomar iniciativas e conquistar espaços. A família também pedirá atenção, firme acordos e some forças para resolver antigas pendências. Virgem, bom dia para você. Negociações terão um andamento positivo, hein? Você poderá firmar uma proposta bem remunerada, subir um patamar na carreira e ganhar popularidade. Notícias e informações que chegarão hoje ajudarão a resolver um assunto que estava parado. Aprove um projeto, lance um empreendimento e organize a vida financeira. Libra, bom dia para você. Um plano de viagem ou de estudo ganhará força e ampliará perspectivas. Nas parcerias, esclareça expectativas e combine os próximos passos com responsabilidade. Com o Sol em seu signo, você terá confiança para expressar os desejos e iniciar um novo ciclo de vida. Boas notícias nas finanças também. Escorpião, bom dia. Com Mercúrio e Vênus em seu signo, suas palavras terão mais força e seu poder de atração estará em alta. Aproveite para falar de sentimentos e esclarecer um assunto financeiro. Organizar a rotina ajudará a cuidar do corpo e dar continuidade aos seus planos. À noite, a carreira ganhará impulso. Daqui a pouquinho, mais para você as previsões astrais e daqui a pouco tem sorteio para você também. Fica ligado. Vamos com Danilo e Davi. 9:34. Eu não sou terapia. Bom dia.

0: 42, moça pra casar, é a programação da onda pra você aqui, a festa mais gostosa de Diego Vitor Hugo, teve Leonardo também, e Danilo e Davi, Eu Não Sou Terapia. Daqui a pouquinho tem mais a programação da onda, já já as últimas previsões astrais nesta manhã de quinta-feira.
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15: Onda Livre, bom dia pra você já de volta, vamos nessa abrindo mais uma sequência aqui, daqui a pouquinho as últimas previsões astrais, já já também aniversariantes do dia. Agora vamos falar com o Thiago Marquezine, que tem novidade acontecendo em Piracicaba, fala tudo pra gente. Oi Thiago, bom dia.
16: Alô meu caro querido amigo Guina Santos, bom dia pra você, bom dia pro ouvinte ligado na programação da festa da manhã da nossa Onda Livre FM. 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
15: Muito bem, perdemos contato aqui com o Thiago Marquezine, daqui a pouquinho ele retorna aqui para finalizar então, né, essa entrevista, esse bate-papo com essa super novidade que está acontecendo hoje em Piracicaba. Enquanto isso, vamos tocar aqui o sucesso do Thiaguinho.

0: Onda Livre, bom dia pra você, 9h52, Tiaguinho, pensamentos intrusivos na programação aqui da Festa da Manhã. Vamos voltar a falar com o Thiago Marquezine, tá batendo papo, trazendo novidade pra você, lançamento hoje em Piracicaba. Vamos retomar a conversa aí com você, Thiago.
1: Simbora, Guilherme Santos. 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
5: Fala, Luciano.
4: Vamos cantar uma música junto?
5: Vambora, rapaz. Que música?
4: Essa aqui, ó.
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Onda Livre, bom dia pra você, 9:58, Ataíde, Alexandre, Zezé de Camargo e Luciano aqui, Deus me livre, mais um sucesso pra gente recordar aqui na programação nesta quinta-feira. Daqui a pouquinho tem mais, hein? Já já as últimas previsões astrais.

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2: Muito bem, vamos falar do São Paulo, que completará 12 dias sem jogos nesta quinta-feira, véspera do clássico, né, contra o Santos no Morumbi, em jogo atrasado da 21ª rodada do Campeonato Brasileiro. Por causa da data FIFA, o técnico Dorival Júnior ganhou tempo, né, para trabalhar, fazer ajustes finos e preparar o time com jogadores que estavam no departamento médico. A última partida do São Paulo antes da paralisação do Campeonato Brasileiro foi a vitória por 1-0 sobre o Internacional no dia 19 de setembro. Bom, próximo jogo é amanhã, sexta-feira, às 8 da noite. O clássico deveria ter sido disputado em julho, né? Mas foi adiado aí por causa de compromissos dos rivais em outras competições.
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4: Onda Livre, bom dia, 10:02.
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Bom dia, bom dia pra você, vamos nessa então, daqui a pouquinho tem sorteio, já tem ingressos pra você para o cinema, tem ingressos para o Termas, tem pra você também, claro que tem sorteio do kit Azulim, fica ligado, e amanhã, sexta-feira, sorteio do Pix da Onda, hein? R$150 no Pix, só podia ser coisa da onda. Vamos nessas últimas previsões astrais, sagitariano, sagitariana, surpresas gostosas no amor, novas parcerias e convites animarão o clima, hein? Conversas estimulantes ampliarão sua participação social e poderão abrir caminhos para uma viagem ou um evento. Marte e Júpiter darão impulso aos planos de expansão. Capricórnio, bom dia para você. Aumente sua produção, o dia trará boas ideias para inovar no trabalho. Experimente uma ferramenta, atualize seus recursos e pesquise novidades antes de dar forma a um projeto. Conversas com a equipe e amigos facilitarão acordos e poderão inspirar soluções inesperadas. Aproveite essa fase de visibilidade para brilhar e ampliar sua influência. Aquário, bom dia! A criatividade estará em alta e ajudará a encontrar soluções para originais, né? Para os seus projetos. Negociações de trabalho terão bom andamento, com oportunidades para se associar, firmar alianças e ganhar visibilidade. No casamento ou em uma antiga parceria, respeitar a liberdade de cada um, né? Que vai ampliar para você. Vamos seguindo aqui, daqui a pouquinho a última previsão, pode fazer agora a produção, vamos lá então. Agora peixes, bom dia, cuide da casa, aproveite a companhia da família e faça mudanças que trarão mais conforto. Resolver uma pendência do passado ajudará a seguir com leveza e abrir espaço para novas experiências. Uma oportunidade de trabalho em outro lugar vai melhorar as finanças e renovar os sentimentos. Ficando por aqui então, as previsões astrais de volta amanhã a partir das 9.

Pauta Livre, bom dia pra você, 10h21, Vitor e Léo, Borboletas, Ian Dilcinho, TV Bruno e Barreto, Ed Brito e Samuel por aqui. E atenção, tem vaga para vendedor ou vendedora externo para Piracicaba. Você que tá aí, né, querendo entrar no mercado de trabalho, chegou o seu grande momento, atenção para essa oportunidade, hein? Contrata-se vendedor ou vendedora externo para Piracicaba, salário fixo, mais comissão, vale refeição, plano de saúde e odontológico. É necessário ter veículo próprio. Encaminhe o seu currículo para vagas1053@gmail.com. Tá aí uma grande oportunidade, chegou o grande momento para você. Boa sorte. 10h22. Agora tem Elis Just aqui na programação. Bom dia. Elis Just.

0: Onda Livre, bom dia, 10h29, Rick Renner, o amor e eu, aqui na programação da Festa da Manhã. Pra fechar mais uma sequência caprichada de muito sucesso. E agora tem os aniversariantes do dia. Parabéns aqui, ó, Pedro Henrique do Pompeia tá fazendo aniversário hoje, parabéns, felicidades, muita paz, saúde pra você, hein? Matheus também, ó, do Água Branca, Ariane, parabéns, da Paulista, completando mais um ano de vida, Conceição também, do Jardim Alvorada, tem a Liara, também tá na sintonia do Jardim Santa Isabel, bom dia, Ivete, completando mais um ano de vida também no Parque São Jorge. Manda aqui um bom dia também pro Marcos Antônio, completando mais um ano de vida no centro, tem o Paulo Henrique também em Santa Terezinha, o Gabriel Aparecido no Jardim Santa Rita, tem o Guilherme também do Pompeia, o Paulo fazendo aniversário hoje no Mário Dedini e a Line Regina também completa mais um ano de vida. Parabéns a todos, muita paz, muita saúde. 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
4: Onda Livre, bom dia pra você, 10h34. Amanhã é sexta-feira, amanhã é o povo. É claro que amanhã é sexta-feira, né? 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Vamos com mais músicas? Bom dia!
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0: Onda Livre, bom dia, 10h44, último romântico, Sammy Rico, tá aqui pra você, lançamento em novidade, mais uma pra você pedir durante toda a programação da Onda.
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0: A partir desta quinta-feira, 1º de outubro, a carne brasileira passa a pagar uma tarifa adicional de 55% para entrar no mercado chinês. Somado a um imposto de 12% que já era aplicado, a cobrança total chega a 67%. O aumento ocorre porque o Brasil esgotou, na última terça-feira, dia 29 de setembro, a cota de vendas sem a sobretaxa para a China, maior compradora de carne bovina brasileira. Bom, o governo chinês anunciou a tarifa adicional para vários países no fim de 2025 para proteger os seus produtos locais. Segundo as autoridades do país, eles vinham sendo prejudicados pela importação de carne mais barata.
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4: Pra você, já de volta aqui na programação da Festa da Manhã. Vamos mandar beijo? Tá na hora, né? Vamos mandar um beijão aqui. Obrigado pelo carinho. A Raquel dos Bordados tá na sintonia. Oi, Raquel. Obrigado aí pela sua participação. Boa quinta-feira. Tá sempre aqui, ó. Ligadaça aqui na programação da Onda, né? Também a Camilinha. Beijo carinhoso pra você, Camilinha. Obrigado aí pela sua participação. Tá pedindo aqui, né, o signo de Gêmeos, que ela não conseguiu ouvir durante a programação, ela precisou dar uma saidinha, acabou perdendo aqui a previsão dos Gêmeos e a produção vai preparar para você aí. Obrigado pela participação. Quem mais chega junto por aqui? Yara, bom dia para você. A Yara também adorou a mensagem do dia. Tá pedindo aqui a mensagem do dia. A gente vai mandar para você com muito carinho, com certeza, né? Nós agradecemos aí a sua sintonia sempre. Tem a Wanda por aqui também, na sintonia da Onda. Tá pedindo aqui o endereço completo, certinho aqui, né? Onde tem vagas para vendedor ou vendedora externo em Piracicaba. A gente tá encaminhando para você também aqui, né, no seu WhatsApp que você pediu. Mas anota aí também, ó. vagas@1053.gmail.com, tá? Boa sorte, manda aí seu currículo, boa sorte, quem sabe tá aí sua oportunidade de trabalho, né? Vamos seguindo com mais músicas, Fred Fabrício, Você Não Cuidou, e a gente toca aqui pra você. Bom dia!

0: Bom dia pra você, 10h59, eu duvido. Que sucesso, hein? Guilherme Benuto, Panda por aqui, teve o Pinguim, Bruna Magalhães, Me Faz Melhor, e ainda Frente e Fabrício. Daqui a pouquinho, ó, papo de novela, hein? Tudo que vai rolar no capítulo de hoje da sua novela. 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
0: Onda Livre, bom dia, 11:02.
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0: Livre, bom dia pra você, 11:13. Kaique, coração não é de aço. Também João Gustavo e Murilo, postinho de gasolina. Tá aí mais um lançamento pra você aqui na programação, né? Pode pedir através do WhatsApp da Onda. Participa com a gente, deixa a nossa manhã muito mais gostosa.
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0: E o dólar opera em alta nesta quinta-feira, 1º de outubro, com um avanço de 0,35%, perto das 10h40 desta manhã, cotado a R$ 5,19. Já o Ibovespa, principal índice da Bolsa Brasileira, tinha ganhos de 0,10% no mesmo horário, aos 186.525 pontos.
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0: Onda Livre, bom dia pra você já de volta por aqui, vamos nessa, abrindo mais uma sequência, mas aqui um beijão pra Tatiana, né? A Tatiana também tá completando mais um ano de vida hoje, parabéns pra você, pessoal no Paraíso, Paraísolândia. Ana também fazendo sucesso, fazendo aniversário hoje, que é do Bom Sucesso, né? Obrigado aí pelo carinho. Liara também na sintonia, obrigado, no Jardim Santa Isabel. A Edna tá com a gente aqui também participando. Bom dia especial, Josué. Tem o Lécio por aqui também, nosso muito obrigado. Todo o pessoal no laboratório de prótese Ana Paula, Romeu Protético e Wanda Podóloga também, sempre juntinho com a gente. Bom dia para vocês, né? Boa quinta-feira. Vamos com tudo por aqui, estamos sempre junto na melhor programação, né? Sucesso aí para vocês também. Vamos trazer o resumo da novela Por Você. Hoje não tem o resumo da novela, né? Quem ama cuida, porque hoje não vai ser exibida o capítulo nesta quinta-feira, né? Vamos passar para você então o resumo da novela Por Você.
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0: Por você. Logo mais 7 da noite, capítulo de hoje, desta quinta-feira, 1º de outubro. Glorinha é excluída por suas amigas da escola. Lucas chama Margot para um cafezinho. Leia registra o comportamento diferente de Samuca e Glorinha tem uma crise durante as aulas de judô e leva uma suspensão. Silvia convida Margot para uma aula de balé. Hanna e Glorinha se aproximam. Manuel convida a Pérola para sair e Vanessa planeja tirar Bela da posição de idealizadora do programa assistencial do hospital. Tudo isso e muito mais, capítulo de hoje da novela Por Você. Resumão tá aqui, ó, na festa da manhã, 11:21. Maiara e Maraísa.
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0: Livre, bom dia pra você, 11:29, Lucas e Igor, Flash, turma do pagode, sem coração, com a participação do Menos é Mais, hein? Continue mandando aqui seu alusão, seu beijo, fique à vontade. 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
4: Onda Livre, bom dia, 11:32.
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4: Onda Livre agora 11:34. Bom dia pra você, ó. Mandar um grande abraço aqui, o Rafael no Monte Alegre, tá na sintonia com a gente, obrigado pelo carinho, o Márcio, o Marcos, também o Antônio, todo mundo no batente, trabalhando e curtindo a onda, né? Aí, boa quinta-feira pra vocês aí, um bom trabalho, a Fernanda tá por aqui também, né? A Cida, nosso muito obrigado, beijo carinhoso aí pra toda a família. A gente segue trazendo aqui mais sucessos.
20: Festa.
4: Vamos com Mato Grosso e Matias.

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2: Meus irmãos, Onda Livre, bom dia pra você, bombando aqui sempre com muito mais sucessos. 11:46, Menos é Mais, Pablo, Zezé de Camargo, Marcos e Belucci, Pena que Seja Namora. Vamos seguindo aqui, trazendo pra você mais sucesso na festa da manhã. Daqui a pouquinho, meio-dia e 25, tem Na Onda da Saudade, com os clássicos do sertanejo também, né? Claro, aquelas que marcaram época, né? E a gente ouve aqui todos os dias na programação. Manda um beijão pra Alzira, que tá por aqui também, na sintonia, Vânia, Aline, nosso muito obrigado às meninas no trabalho e aqui curtindo a programação da festa da manhã e participando pelo WhatsApp da Onda. Nando Moreno, Rio Negro e Solimões.

Mundo Livre, bom dia pra você, 11:56. Pericles, JP, até quando? Gustavo Lima, Desejo Imortal também, Nando Moreno, Rio Negro, Solimões, Chapeludo, pra finalizar mais uma edição aqui da Festa da Manhã, edição dessa quinta-feira, amanhã de volta a partir das 9:00. Na sequência tem horário eleitoral gratuito, 12:25, tem Na Onda da Saudade com os clássicos do sertanejo, mas tem saideira pra você, tem Bruno e Marrone, Pode Ir Embora. Bom dia!

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3: Onda Livre, boa tarde pra você. Vamos nessa então, a partir de agora até 1 da tarde, com os clássicos do sertanejo nesta quinta-feira, 1º de outubro, hein? E a gente já começa com Leandro e Leonardo.
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0: Livre, boa tarde, meio-dia e 33. Chico Rei Paraná, Rio Negro Solimões, você não sabe amar. Eita, essa viagem no tempo aqui do jeito que você gosta, na Onda da Saudade, que volta já já com muito mais pra você.
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0: E a conta de luz vai pesar um pouco menos no bolso do brasileiro, né? A Agência Nacional de Energia Elétrica, ANEEL, anunciou que a conta de luz terá bandeira tarifária verde neste mês de outubro. Ou seja, o consumidor deixa de pagar valores a mais a cada 100 kWh consumidos. De acordo com a ANEEL, com o início da transição entre os períodos seco e úmido, houve aumento do volume de chuvas nas regiões sul e sudeste, o que contribuiu para estabilizar o nível dos reservatórios das usinas hidrelétricas. Por isso, será preciso acionar menos a geração por fontes que custam mais, como as usinas termoelétricas, o que evita a cobrança de custos adicionais na conta de energia do consumidor para cobrir custos da geração, transmissão e distribuição dessa energia mais cara. Daqui a pouquinho tem mais informação para você.
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0: Boa tarde, meio-dia 46. João Mineiro e Marciano, As Paredes Azuis. 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
17: Onda Livre, boa tarde pra você, faltando 9 para 1, mandar um beijão aqui pra Dona Maria na sintonia, a Tati também tá por aqui, nosso muito obrigado, chega junto com a gente, a Ana, né? É, a Liara, mandar um grande abraço aqui ao Luiz, ao Guilherme também, ótima tarde pra todo mundo curtindo aqui a melhor programação.
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0: Onda Livre, boa tarde pra você. Uma hora em ponto, Daniel Rio Negro Solimões Desatino, finalizando na Onda da Saudade, edição dessa quinta-feira, 1º de outubro. Amanhã tá de volta a partir do meio-dia, hein, gente? Amanhã de volta no horário normal, a programação na Onda da Saudade com os clássicos do sertanejo pra você. Bom, a gente se fala amanhã então, na sequência vem o Thiago comandando a programação até às 5 da tarde. Siga na sintonia da Onda.
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4: Onda Livre, boa tarde. A partir de agora tem eu, Thiago Marquezine.
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4: É a tarde da onda chegando pra você a partir de agora aqui na Onda Livre. Que coisa boa, como é bom estar com você por aqui. Ligadaço na programação em mais uma tarde maravilhosa. E é claro que ela fica ainda melhor com você sintonizado por aqui, curtindo as melhores músicas. Vem comigo que essa tarde só tá começando, hein? Daqui a pouquinho tem Super Onda. Bora curtir o primeiro sucesso aqui na Onda Livre.

0: Fechando nossa primeiríssima sequência da Tarde da Onda com as melhores músicas pra você, ó. Fica comigo que o rápido intervalo é rápido mesmo. 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

Livre, boa tarde, estamos de volta para você, abrindo mais uma sequência da nossa Tarde da Onda. Seguimos, hein, com mais sucesso aqui na programação. Logo mais tem mais uma edição da Super Onda, muita música mesmo para você ficar ligadaço e curtindo com a gente por aqui. Você sabe que para participar, o nosso WhatsApp é o 996494351. Fique à vontade, tá bom? Bora de música! A Tarde da Onda traz mais músicas para você.

0: Fechando mais uma sequência aqui na programação da Tarde da Onda. Sucesso, hein? Coisa boa. Gente, intervalo rapidíssimo, tá bom? Tarde da Onda volta já, fica comigo por aqui, não sai daí não. 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
3: Livre, boa tarde, estamos de volta com a programação da Tarde da Onda. 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

0: Fechando mais uma hora por aqui de muito sucesso da Tarde da Onda, fica comigo, logo mais tem mais músicas pra você. O break é muito rápido, toma uma água, volto já, não sai daí não.
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0: Onda Livre, boa tarde. Por aqui segue Thiago Marquezine. Vamos juntos até às 5. Muito bem, são 2:03, já estamos de volta e vamos abrindo mais uma sequência dessa tarde da Onda Maravilhosa, por aqui até às 5 com você na melhor programação. Quero você participando, tô esperando o seu boa tarde aqui do nosso WhatsApp da Onda pelo 996494351, pelo 996494351. Manda aqui o seu alôzão, vamos trocando uma ideia que eu vou te mandar aquele beijo especial. Aliás, obrigado sempre pelo carinho da sua audiência, viu? Por estar com a gente aqui na Onda Livre, curtindo sempre as melhores músicas. Daqui a pouquinho eu já vou mandar beijo pra todo mundo que tá na sintonia participando comigo, combinado? E ó, tem sorteio, hein? Logo mais tem sorteio aqui na Onda. Vamos de música, aqui tem Ian com o Gilzinho. A gente separou.
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0: Roda Livre, boa tarde, 2h18, esse é Edson Hudson com Gustavo Lima, te quero pra mim, que moda boa, hein? Por aqui também teve Bruno Marrone, Oceano, Jota Quest, só hoje aqui na tarde da Onda, pra você com as melhores músicas, hein? Agora sim, te mandar um beijão pra galera que tá comigo aqui no WhatsApp da Onda. Boa tarde, Thiago, toca aí um sucesso do Mato Grosso e Matias, é meu aniversário, meu nome é Paulo da Balbo. Alô, Paulão, como é que você tá, meu querido? Super abraço pra você, felicidades, muitos anos de vida, com saúde, paz e muita longevidade, viu? Paulo Silva, aquele abraço pra você. Pediu aqui a moda do Mato Grosso e Matias, a gente vai passar pra produção, se não der pra atender aqui na tarde da Onda, essa aqui que é de rasgar, a gente toca no Rancho da Onda pra você também, viu? Super abraço aí, Paulão, parabéns, viu? Aproveite seu dia. Quem mais curtindo junto com a gente por aqui, a tarde da Onda em 105,3. Ô, meu querido Mula, fala Mula, como é que estamos, hein? Tudo bem? Aquele abraço pra você, meu querido, uma excelente tarde, obrigado sempre pelo carinho da sua audiência também, viu? Tarsila já tá por aqui, chegou minha amiga, como é que está, Tarsila? Boa tarde, Thiago, ótima quinta-feira, Tarsila do bairro Paulista, sempre com a gente por aqui, super abraço também pra você, Tarsila, obrigado pela sua participação, viu? Quem mais? Olá, Thiago, boa tarde, tudo bem com você? Por aqui tudo ótimo, minha amiga, bem-vinda, beijo no seu coração por aí também, viu? Obrigado pelo carinho, por estar com a gente por aqui, uma ótima tarde, meu querido Júlio César Bueno de São Manuel, já passou por aqui deixando o seu boa tarde também, um abração pra você, pra esposa, pra toda a família, Julião, aquele abraço aí, viu? Chegando por aqui a minha amiga Simone, oi, boa tarde, Thiago, Simone, sempre curtindo a Onda Livre, uma excelente tarde pra todos nós, e a minha amiga Simone, lá da Simone Calçados, né? Um beijão pra você aí, toda a turma do Jardim Monumento, sim, obrigado sempre pelo carinho, viu? Tamo junto, beijo. Quem mais? Chegando comigo por aqui, boa tarde, Thiago, um abraço pra vocês da Onda, todos os ouvintes, é a Fátima do Tatuapé, como é que tá, Fátima? Sumidinha da tarde da Onda, hein, Fátima? Beijo pra você, viu? Uma ótima tarde pra você por aí, toda a turma no Tatuapé em Piracicaba, obrigado sempre pelo carinho, seja bem-vinda sempre, viu? Vamos de mais músicas? Continue participando, 996494351. Agora tem Safadão com Rei Vaqueiro, Displicente!
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0: Gente, essa é a moda do Bruno Barreto, Texana 37. Por aqui, turma do pagode também, com Menos é Mais, Investigador, Safadão com Rei Vaqueiro Displicente. Passa a régua e fecha a conta, hein? Ó, seguinte, depois do intervalo, já tem mais alô, hein? Já tem mais beijo, mais abraço. Então, você tá me ouvindo aí? O que você tá fazendo nessa tarde gostosa de quinta? Manda sua mensagem aqui pro nosso WhatsApp, hein? Deixa eu mandar só um abração aqui, ó. Boa tarde, Thiago. Meu nome é Rogério, sou muito fã da Onda Livre. Tô aqui tomando uma gelada com meu amigo Carlão, passando pra desejar uma ótima tarde a todos. Morador da Vila Resende, forte abraço a todos. Aô, meu querido Rogério, um abração pra você aí, pro Carlão, viu? Meu conterrâneo, sou aí da Vila Resende, um abraço pra você, meu querido Rogério, obrigado pelo carinho aí, ó, tomando uma gelada, em plenas 2h28 da tarde dessa quinta-feira, é pra poucos, tá, Rogério? Um abraço pra você aí, viu? Um abração pra você, pro Carlão e pra toda a turma aí na Vila Resende, seja sempre bem-vindo, participe sempre com a gente por aqui, fechou? Bora pro intervalo com informação.
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0: E olha, o WhatsApp vai disponibilizar novos controles para contas de crianças. Com as ferramentas, as mães, pais ou responsáveis poderão acompanhar e definir algumas configurações de uso do aplicativo. Os recursos são opcionais e podem ser configurados em conjunto com a criança ou adolescente de acordo com a meta. Entre elas estão a opção de escolha de quem pode ver a foto do perfil e quem pode adicionar o menor de idade a grupos. Se o adolescente quiser alterar essa configuração, será necessário a aprovação do responsável por meio de um PIN, ou seja, uma senha, né? Definido pelo adulto. Além disso, os responsáveis vão receber notificações quando o menor entrar ou sair de um grupo, quando um grupo que ele já participa aumentar significativamente de tamanho. O WhatsApp informou que mesmo com os controles de atividades, as mensagens e ligações pessoais dos adolescentes seguem privadas e protegidas por criptografia de ponta a ponta.
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0: Onda Livre, boa tarde, 2h34, de volta pra você e bora com muito mais tarde da Onda. E ó, você que tá me ouvindo aí, vai lá pro nosso site, hein? 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

boa tarde, 2h42, pra fechar por aqui mais uma sequência com essa moda chorada de Juan Leandro, Danilo Davi, fofoca do ano, teve Thiaguinho, pensamentos intrusivos e também Diego Vitor Hugo, moça pra casar. Bora pro break com mais informação.

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2: Pois é, Cristiano Ronaldo deixou a concentração de Portugal em Copenhague, na Dinamarca, após uma última tentativa de Jorge Jesus e Pedro Proença de convencê-lo a permanecer com a seleção. Segundo o jornal espanhol Marca, o treinador e o presidente da Federação Portuguesa de Futebol acompanharam o atacante até o aeroporto, mas não conseguiram fazê-lo mudar de ideia. O jogador havia deixado o centro de treinamento e seguido para o hotel para pegar a bagagem. Depois, um avião particular saiu de Madrid com destino a Copenhague para buscá-lo. A aeronave chegou à Dinamarca por volta das 10h15 da noite, 5h15, horário de Brasília. Jorge Jesus e Pedro Proença acompanharam o Cristiano até o aeroporto e fizeram uma última tentativa de convencê-lo a ficar com o restante do elenco. O atacante, porém, manteve a decisão. De acordo com o Marca, Ronaldo se recusou a ouvir os argumentos apresentados pelo treinador e pelo presidente da federação e embarcou no avião. Pouco depois, o jato deixou Copenhague com Cristiano a bordo e retornou para Madrid. Jorge Jesus e Proença permaneceram na Dinamarca. A saída dele aconteceu em meio a uma repercussão do episódio envolvendo o treinador, né? Segundo o jornalista Edu Aguirre, amigo de Cristiano Ronaldo, Jorge Jesus pediu desculpas ao atacante, em particular, após deixá-lo aquecendo por cerca de 30 minutos sem colocá-lo em campo, e teria prometido fazer um pedido público de desculpas. Ainda de acordo com Aguirre, a mudança de postura pública de Jorge teria feito Ronaldo se sentir traído.
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17: Onda Livre, boa tarde, 2h49. Já estamos de volta para você com mais tarde na onda. Deixa eu mandar um abração aqui pros meus amigos lá em Tietê, né? Minha turma de Tietê, que eu não esqueço nunca. Boa tarde, um abração lá pra Ana Paula, o Romeu Protético, a Wanda Podóloga de Tietê. Super abraço lá, sei que eles estão sempre trabalhando na escuta aqui da Onda Livre. Um abração pra vocês aí, viu? Obrigado sempre pelo carinho. Tamo junto. Uma nova beijão especial lá pras meninas, toda a equipe também das Cestas e Flores da Cristina Balistiero. Obrigado pelo carinho. Super beijo, viu? Tamo junto sempre. Beijo pra vocês aí, uma ótima tarde. 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Bora com essa? Henrique e Juliano, vidinha de balada.
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0: Onda Livre, boa tarde, 2h59. Para fechar por aqui mais uma sequência com essa moda do Pixote, no meio do processo teve Justin Calgrão e também Henrique Juliano, vidinha de balada. Antes da gente para mais um intervalo, deixa eu mandar mais abraços aqui, ó. Boa tarde, Thiago Arquezine, ouvindo você nessa tarde um pouco nublada, desejando ótima quinta-feira a todos os ouvintes, esperando tocar o meu querido Leonardo. Valeu, minha querida amiga Maria Pereira, super beijo no coração. Já foi pra academia hoje, Maria? Maria que é toda fitness, né? Vai pra academia ouvir na Onda Livre. Ô, Maria, beijo pra você, viu? Obrigado pelo carinho de sempre, por estar com a gente aqui na nossa tarde da Onda. Quem mais? Chegando comigo, já deixando boa tarde aqui no WhatsApp também. Boa tarde, Thiago, Anderson Santos de Rio Claro. Claro, manda abraço pra galera do Preço Baixo. Alô, Preço Baixo. Um abraço pra toda a turma aí, um abração pra você, Anderson, e todos os rioclarenses também que ouvem muito a Onda Livre, né? Beijão aí, obrigado pela sintonia. Aliás, ontem estive na linda cidade de Brotas, viu? Passei lá pelo Patrimônio. Alô, Lu, do Cantinho da Lu, restaurante do Cantinho da Lu. Passei lá no Patrimônio rapidinho, fui pra Brotas. Então, um beijo carinhoso pra todos os brotenses. E o que cidade gostosa, gente. Vale a pena você visitar ali a região do Patrimônio, visitar Brotas. Um beijo lá pra toda a galera. Se você é de Brotas, tá aí me ouvindo, é da região, manda mensagem aqui pra eu mandar aquele boa tarde especial pra você, tá bom? 996494351. Vou fazer mais um intervalo rapidinho. Daqui a pouquinho tem muito mais pra você. 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
17: Onda Livre, boa tarde. Por aqui segue Thiago Marquezine. Vamos juntos até às 5.
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17: Muito bem, são 3h05, já estamos de volta para você aqui na programação da Tarde da Onda. Vamos com mais, hein? Muito mais sucessos. Deixa eu mandar aqui aquele abração especial pra galera no WhatsApp. Oi, Thiago, eu sou de Rio Claro, é Raquel Gomes dos Bordados. E aí, minha amiga Raquel, tudo bem? Super abraço para você aí, viu? Beijo carinhoso para você também que é de Rio Claro. Obrigado sempre pelo carinho por estar com a gente. Que fotinho fofa no WhatsApp desse cachorrinho aqui, esse salsichinha, viu? Eu tenho uma salsichinha também, Raquel. São uns fofos, né? Fofos ou fofas, né? Não sei qual que é, se é menino ou menina o seu, mas que coisa linda. Beijo pra você aí, Raquel. Obrigado pela participação, viu? Tamo junto. Quem mais? Ah lá, não falei? Eu sabia que tinha ouvinte de Brotas aqui ouvindo. Alô, meu querido Vitor de Brotas. Um abração pra você, o Alexandre de Brotas também. Estão lá curtindo a programação junto com a gente. Um abração pro Daniel, obrigado pela sintonia. Estão junto com a gente lá curtindo a programação. Obrigado, viu, meus amigos? Um abração pra vocês aí de Brotas. Obrigado sempre pelo carinho da audiência. Aliás, eu falei que eu fui em Brotas ontem, né? Dizer aonde eu passei. 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Pudemos conhecer de perto lá eu e o Guina Santos, toda a estrutura da New Comunicação Visual. 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Um abraço, viu? Obrigado pelo carinho, junto com a gente também, viu? Olha lá, a minha querida Raquel falou, ela também tá ligadinha em você. Aí eu viro Olivia e a Ayla. Beijo pra elas também aí, Raquel. Obrigado pela participação, viu? Ah lá, não falei que meus amigos lá em Rio Claro, em Tietê, estão ouvindo também? Um abração aí para os meus amigos do Laboratório de Prótese, Ana Paula, Romeu Protético e a Wanda Podóloga em Tietê. Obrigado sempre pelo carinho, por estarem junto com a gente, viu? Valeu demais! Bora de mais músicas que tem Super Onda chegando para você!
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17: Simbora curtir Super Onda com uma atrás da outra sem parar. A gente vai começar bem demais com Edibri Samuel, Toda Mulher.
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0: Oh, essa é a Super Onda pra você, hein? Rolou também Jorge Matheus querendo te amar, pra gente matar a saudade de Brito e Samuel, toda mulher. Deixa eu mandar mais beijos aqui no WhatsApp da Onda, aqui, ó. Eu provoquei, a galera apareceu aqui. Boa tarde, Thiago. Quero aqui pedir um sucesso, participar do sorteio, sou de Rio Claro também, é a Elaine Moura. Alô, Elaine, tudo bem, minha amiga? Seja bem-vinda, viu? Tô passando pra você agora aqui no seu WhatsApp o nosso site, tá bom? Lá através do nosso site que você vai se inscrever nas nossas promoções e aí cruzar os dedos, né? Que, aliás, tem sorteio todos os dias aqui, ó. Acabei de mandar aí no seu WhatsApp o nosso site, só você se inscrever, tá bom? Beijo pra você, Elaine, beijo aí pra toda a turma em Rio Claro, participe sempre, viu? Quem mais? Olá, Thiago, também sou de Brotas, ouça Onda Livre todo dia, é a Elaine também. Alô, Elaine, tudo bem? Olha que coincidência, em duas Elaines de duas cidades diferentes participando, essa é a Elaine de Brotas. Beijo pra você, Elaine, eu sabia disso, que tem muito ouvinte aí de ouvido ligado todo dia. A Onda Livre é campeã de audiência na cidade de Brotas, que sempre recebe a gente com muito carinho, né? Beijo pra você, Elaine. Obrigado pela participação. E você que ainda não participou, 996494351. Manda sua mensagem aqui na Onda pra poder participar e eu mandar um beijão pra você. Fechou? Bora de música? Maiara e Maraíza. Quem sente saudade sou eu. São 3h19. Ótima quinta-feira pra você. Continue com a gente. 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

0: tarde, são 3:30.
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0: você com Bruna Magalhães, me faz melhor. Deixa eu mandar um abração aqui, ó, fui cobrado ao vivo, hein? Boa tarde, Tiago, aqui é o Gonzaga de Torrinha, ligadinho na Onda Livre também, hein? Fala, meu querido Gonzaga, aquele abraço pra você aí, toda a família. Obrigado, viu, Gonzaga? Não esqueço dos ouvintes de Torrinha, não, hein? Torrinha eu fui acho que umas duas vezes, fui fazer o rodeio lá, cidade simpática também, né? Alô, você que é de Torrinha, tá aí curtindo a programação da Onda, um beijo no seu coração, viu? Todas as adjacências também, toda a região, né? Obrigado pelo carinho, um abração pra você, Gonzaga, e toda a turma aí em Torrinha. Bora pro intervalo? Volto já, hein?
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Onda Livre, boa tarde, 3h39, já estamos de volta pra você com mais tarde da Onda. Ó, já tem sorteio, vou liberar par de ingressos da promoção Cine Onda, fica ligado. Bora curtir um Eduardo Costa, Imagina Eu.

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1: Bomba livre, tá na hora, tá com tudo. São 13h48, Lucas Igor, Flash. Pra gente fechar mais uma sequência por aqui, rolou também Péricles JP, até quando? Eduardo Costa, imagina eu. Bora pra mais um break com informação pra você.
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1: Olha, esse mês de outubro deve ser marcado por temperaturas acima da média em praticamente todo o país e as chuvas devem cair de maneira desigual sobre o território nacional. De acordo com previsões mais atualizadas do Instituto Nacional de Meteorologia, o INMET, os maiores volumes de chuva devem se concentrar na região sul, no Mato Grosso do Sul, no Rio de Janeiro e em áreas de São Paulo e Minas Gerais. Já as regiões norte, nordeste e grande parte do centro-oeste deverão registrar chuvas abaixo da média histórica para o período. Estados como Roraima, Amazonas, Pará, Goiás, Mato Grosso, além de Distrito Federal, devem enfrentar um cenário mais seco ao longo do mês. O calor também será destaque em outubro. A previsão indica temperaturas acima da média em todas as regiões brasileiras, especialmente no centro-oeste e no sudeste. Em Goiás, no Distrito Federal e em partes de Minas Gerais, por exemplo, os termômetros podem registrar médias superiores em mais de 2 graus Celsius em relação aos valores normais para esta época do ano.
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15: Onda Livre, boa tarde, 3h53, já estamos de volta com mais tarde da Onda pra você. 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Bora de música? Tem Guilherme Benuto com Panda, Eu Duvido.
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17: Panda, Guilherme Benuto.

0: 7:43, para fechar mais uma sequência, ao som de Fala Mansa, a origem de tudo. Para você também, Edson Hudson com Murilo Ruf, não tem dia, não tem hora. Guilherme Benuto por aqui. Bora para mais um intervalo, fica comigo, tá? Você sabe que é muito rápido. Eu volto já, tem muitos sucessos. 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
4: Onda Livre, boa tarde. Por aqui segue Thiago Marquezine. Vamos juntos até às 5.
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4: Muito bem, são 4:08. Eu disse que era rápido, já estamos de volta. 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

0: Onda Livre, boa tarde, 4h17, Sammy Rico, último romance aqui na tarde da Onda pra você, muito mais sucessos na sua melhor programação, sempre com muito mais músicas, né? Olha, continue comigo, eu disse, nessa sequência sorteio, então, na volta, no break, eu já vou anunciar o ganhador, tá bom? Depois de intervalo, não sai daí não!
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6: Onda Livre, boa tarde, 4h22. Estamos de volta para você. Vamos abrindo mais uma sequência e é o seguinte. 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
6: Eu disse que chegaria a hora, então bora liberar pra você agora aqui na Onda. 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Final do telefone 51. Paola é do Centro de Artemis. Faturou, Paola. Esse par de ingressos já é seu. 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Parabéns, obrigado pela sua participação. Fica ligado aí no WhatsApp que a produção entra em contato com você.

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2: 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Saudade inconveniente. Olha aqui, César Menotti, Fabiano também, Leilão, João Gustavo e Murilo. Postinho de gasolina, que beleza, hein? Sempre com as melhores músicas pra você. Alô, meu querido Michel Góes, aquele abraço pra você aí. Tamo junto, hein? É, hoje é a primeira quinta-feira do mês de outubro. Super abraço pra você aí. Obrigado sempre pela sintonia, Michelzão. Tamo junto. Ó, daqui a pouquinho tem mais sorteio, hein? Vou liberar pares de ingressos da promoção na Onda do Termas de São Pedro pra você, tá bom? Vamos matar a saudade dela? Marília Mendonça, Eu Sei de Cor.

0: Onda Livre tá na onda, tá com tudo. Pra fechar por aqui mais uma sequência com essa moda, hein? Ó, Danilo e Davi, eu não sou terapia, que modão, hein? Marília Mendonça, eu sei de cor. Bora pra mais um break, ó. Tem informação.
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0: Atenção, hein, que para conseguir registrar o seu voto no próximo domingo, é preciso seguir alguns critérios estabelecidos pela Justiça Eleitoral. O primeiro turno das eleições, como eu disse, acontece então neste próximo domingo, dia 4. Lembrando, além de ser proibido entrar na cabine portando o celular ou qualquer equipamento que possa comprometer o sigilo do voto, os eleitores não podem se manifestar de maneira coletiva, bem como promover aglomerações usando vestuário padronizado. No entanto, a pergunta que todo mundo pode fazer: posso votar de bermuda e chinelo, por exemplo? A resposta é sim. As regras determinadas pelo TSE não proíbem a utilização de nenhum dos dois itens, no caso, bermuda e chinelo, né? No entanto, convém ficar atento, porque é proibido entrar nas zonas eleitorais sem camisa ou trajando roupas de banho, como biquíni, maiô ou até mesmo sunga. Outra questão é o horário de votação. Em 2026 continua valendo a unificação do horário de votação em todo o país. Segundo o TSE, todas as sessões eleitorais funcionarão das 8 da manhã às 5 horas da tarde no fuso horário de Brasília. Portanto, cidades em fusos diferentes devem se adequar ao horário da capital federal.
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8: Onda Livre, boa tarde, 4h47. Vamos com mais tarde da Onda. Já estamos de volta por aqui com as melhores músicas pra você. Falando em melhores músicas, já já tem modão com Sheba Show chegando pra abrir os trabalhos a partir das 17 horas, mais conhecido como 5 horas da tarde, no Rancho da Onda. Mas ó, não vou me gabar não, mas eu tenho modão aqui também na tarde da Onda, hein? Gustavo Lima, Eduardo Costa, Cheiro de Shampoo. São 4h47, já já tem Rancho da Onda com Sheba Show. Fique na melhor, você está na Onda Livre. Tá na Onda, tá com tudo.
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0: coração não é de aço, é a saideira dessa tarde da onda. Acabou, gente. Obrigado pelo carinho da companhia. Na sequência, vocês ficam com meu amigo, caro, querido Cheva Show, que vem chegando pra comandar o Rancho da Onda. Contudo, amanhã, 1 da tarde, tô batendo ponto aqui na tarde da onda, te esperando. Beijo, gente. Valeu demais e até amanhã.
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6: Onda Livre, meus patrão, 4:59, estamos chegando, meus compadres, meus patrão, meus companheiro velho de agora, estaremos prosseando com vocês, rapaziada, até as 8 da noite, e este é o rancho mais cremoso, o nosso Rancho da Onda, com os amigos do Jardim São Pedro Supermercados. É hora de abrir a porteira, é hora de começar o batidão, é hora de trazer muita cantiga maravilhosa, claro, não queira nos gambar, longe disso, né? O rancho vem chegando fazendo barba de lobisomem até as 8 nesta quinta-feira, 1º do mês de outubro, e para já começar muito bem o nosso batidão, tem Leandro Colomardo.

Onda Livre, compadre, 5:14, César Menotti, mais o Fabiano aqui na onda, as minhocas móveis, as minhocas antigas, é por aqui mesmo, caboclo. E no batidão do nosso rancho, vamos trazendo pra vocês as minhas ofertagens. 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

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Abração ao Anderson Santos no Rio Claro. Abraço pra você, compadre. Obrigado aí pelo carinho. Tá sempre curtindo aqui o rancho, todos os dias com nós, meu amigo Anderson.

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2: Tô bem, o Jorge Jesus vai voltar a se pronunciar-se sobre o Cristiano Ronaldo no próximo domingo, após a partida contra a Noruega, né? A última a ser disputada nesta data FIFA pela Liga das Nações 2026/27, né? O jogo será disputado no Estádio do Dragão, no Porto. E ele prometeu explicar tudo sem rodeio, mas não vai fazer hoje não, né? Hoje não vai fazer, depois do duelo contra a Dinamarca no Copenhague, né? Tá aí, né? Informação que vem chegando, inclusive, a gente vai trazendo pra vocês aí informação aqui no Onda Esportiva, que a partida nesse momento tá 2-2, né? Entre Dinamarca. Agora Portugal virou 3-2 contra a Dinamarca.
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0: Olá, livre meus patrão. 5 horas e 21 minutos. Uma ótima tarde pra você, bruto véio. Um ótimo mês de outubro também. Só começando. 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

0: livre, compadre. 5:39, meus patrão. Felipe Araújo. Mentira que virou paixão. Eita, trem bruto. Mas que chamiguismo. Essa foi de orvalhar os olhos, de morar a blusa e fazer lodo nos pés, né, não? Chama, um abração especial, meu amigo Claudinei, os amigos lá da CLP Lubrificantes. Claudinei, abraça aí, compadre. Saudade de você, precisamos sentar pra tomar um HZB, né? 5:39. 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
9: Onda Livre, meus patrão. Falta 15 minutos pra 6 horas. E você sabe, né? Que às 6 horas nós tem a Ave Maria do Rancho da Onda, que é o momento maravilhoso aqui da nossa programagem, a hora que a gente faz essa oração, né? Então vamos trazer mais cantiga, porque daqui a pouquinho chega esse momento especial aqui no Rancho da Onda, né? Tá na hora de trazer o Luan Santana. Ô, te amaro cedo na manhã.

0: E o Jadson Dona aqui no nosso rancho. Paradinha pra gente trazer a Ave Maria do Rancho, que é um momento especial, é um momento maravilhoso, é um momento importante da nossa programagem, é a hora que a gente vai fazer essa oração maravilhosa aqui de todos os dias. Eu vou convidar você junto com a gente pra estar aí parando tudo que estiver fazendo, fazer junto com a gente essa oração aqui, ó. Ave Maria do Rancho da Onda. Agora.
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0: Valeu, meu compadre. Ave Maria do Rancho, que momento maravilhoso que você tem aí no mês de outubro, com muita saúde, muita prosperidade, muito trabalho. E junto com a gente aqui no Rancho.
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8: Onda Livre, 6:05, Jubileu, boa noite pra você.
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0: Tá livre, meus compadres. Agora 6:17, as minhocas antigas no nosso rancho. 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Agora é 6:18, já tem trucada, tem o truco do rancho. 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
5: Valeu, agora 6:22, noite pro você, Bruno do Bru.
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7: Ali, camucada, 6:25. Lá vai nós com a nossa trucada. O Truco do Rancho vem trazendo 7 de ouro pra você.
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0: Livre, meus patrão, 6:28, nosso truco do rancho, Fred, o Fabrício, e lá vem agora o Espadinha, o Gustavo Lima aqui, vai.
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0: Sete Copa de hoje, Tô Grosso e o Matila Venza.
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2: Existe uma teoria que se chama 90-10, onde uma pessoa tem 90% daquilo que você procura em alguém, só que você foca naqueles 10% que falta. Aí você vai pra rua, se aventura e realmente você encontra aqueles 10%, mas não se deu conta que perdeu os 90%.

0: livre o nosso zap de hoje no Truco do Rancho. Acabou que amanhã tem mais trucada aqui, isso.
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0: Onda Livre agora, 6h41, noite pra você, Bru.
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0: Falcão, vamos recordar agora quando tudo começou pra nós.
1: Vamos, Felipe. E foi exatamente aí que as portas do Brasil se abriram pra gente.

0: patrão, 7 horas, Jorge Matheus e a cheirosa vai. Muito bem. 7 horas em ponto, a Voz do Brasil será retransmitida a partir das 8 da noite aqui na Onda.
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0: meus patrão, 7h14, noite pra você, bruto. Eduardo Costa aqui na onda, com nós, nossos amigos do Jardim São Pedro Mercado. 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Um abração especial, meu amigo Edson Barcelos também na nossa sintoniagem, os amigos do restaurante Barcelos. Mandar também aqui uma boa noite aos meus amigos, o Heitor, toda a família lá do Sparks também, meu amigo Eduardo Rodrigues, lá da Estratégia, obrigado pelo carinho. Os amigos lá do Seu Jim também, que se encontra no Jardim São Pedro, né? O Caio, o Sérgio, o Pedro, abraço pra vocês aí, turma, se beber não dirige, hein? 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

0: A ação não é igual. Muito bem, Cabocinho, nosso rancho, que vai prosseguindo por aqui, onde você participa, 19 99649-4351. 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E nós vai moer as palavras agora, já que a memória tá curtindo o bloco do programa, acabou.
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0: Valeu, meu compadre! 7:57. Pra fim das labutas aqui do nosso programa Agros, que nem porta de cofre, né, rapaz? E é claro, amanhã estaremos de volta, se Deus nosso Senhor Jesus Cristo assim abençoar e permitir também, com o nosso Rancho da Onda. Vou deixar aqui a saideira, na sequência vem aí a Voz do Brasil, fiquem com Deus, obrigado pelo carinho, turma, saideira tem Edson Curtis.
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0: 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As notícias do governo federal que movimentaram o país no dia de hoje.
1: Olá, boa noite.
2: Boa noite para você que nos acompanha em todo o país.
1: Quinta-feira, 1º de outubro de 2026.
2: Vamos aos destaques do dia.
1: Microempreendedores individuais têm novas opções para organizar as contas.
2: A partir de hoje, MEIs com débitos de até 5 salários mínimos podem renegociar dívidas fiscais.
1: E foi prorrogado o prazo para aqueles com dívidas de até 20 mil reais junto à União. Gabriela Noronha.
3: Nesse caso, podem ser abatidos todos os valores de juros, multas e encargos.
2: Mulheres vítimas de violência doméstica terão direito a afastamento remunerado de até 6 meses. Luana Karen.
4: Parecer da Advocacia Geral da União garante a mulheres vítimas de violência doméstica o afastamento remunerado por até 6 meses, desde que determinado pela Justiça como medida protetiva.
1: Já estão valendo as novas regras para doação de sangue.
2: Prazos para doar após a realização de micropigmentação, tatuagem ou piercing mudaram.
1: E pessoas com 70 anos que estejam saudáveis agora também podem continuar a fazer doação.
2: Vamos saber mais sobre essas novidades em entrevista com Luciana Carlos, do Ministério da Saúde.
5: Essa alteração não vai significar mais risco, nem para os doadores, nem para os pacientes. Então a gente passa a ter pessoas que antes eram inaptas, agora podendo fazer a doação.
1: Hoje, na apresentação da Voz do Brasil, eu, Mariana Jungmann e Luciano Seixas.
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1: Prorrogado o prazo para microempreendedores aderirem ao programa de renegociação de dívidas.
2: Agora, quem tem até 20 mil reais na dívida ativa da União pode renegociar até 29 de janeiro do ano que vem.
1: Também foi lançada uma nova modalidade específica para quem tem débitos de até 8 mil reais.
3: Microempreendedores individuais podem negociar a partir desta quinta-feira dívidas fiscais com o governo federal de até 5 salários mínimos, ou seja, R$ 8.105. É uma nova modalidade do Desenrola, o Desenrola MEI Pequeno Valor. Quem aderir paga uma entrada correspondente a 5% da dívida sem desconto. O valor restante tem desconto de 50% e pode ser pago em até 55 parcelas mensais. Mariana Correia, coordenadora geral da Dívida Ativa da União e do Fundo de Garantia do Tempo de Serviço, explica que a nova modalidade deve alcançar mais de 3 milhões de pessoas.
6: A gente focou nesse universo, que parece pequeno, né? Mas que representam 3,6 milhões de microempreendedores individuais que possuem essas dívidas e que agora vão ter a chance de retomar suas atividades sem pendências perante a Procuradoria da Fazenda.
3: Além da criação da nova modalidade, o governo prorrogou o prazo do Desenrola MEI já existente. A modalidade que atende microempreendedores com dívidas de até 20 mil reais junto à União fica disponível até 29 de janeiro de 2027. Nesse caso, podem ser abatidos todos os valores de juros, multas e encargos. Com isso, o valor do débito pode ser reduzido em até 70%. A coordenadora da dívida ativa, Mariana Correia, destaca que as adesões a esses planos de negociação podem ser feitas pela internet.
6: O procedimento é 100% online, via Regularize. O contribuinte consegue entrar lá dentro, consultar a sua dívida, simular os descontos máximos aplicáveis àquela dívida, verificar se ele tem condições de aderir àquele acordo e concluir aquela negociação 100% digital em coisas de minutos.
3: O endereço para aderir às modalidades do Desenrola MEI é www.regularize.pgfn.gov.br. Reportagem Gabriela Noronha.
2: Vítimas de violência doméstica que forem afastadas do trabalho por medida protetiva terão a renda garantida.
1: A medida terá validade por até 6 meses e garante também o pagamento a mulheres sem vínculo previdenciário.
2: O governo federal seguiu o parecer da Advocacia Geral da União após o entendimento do Supremo Tribunal Federal sobre a Lei Maria da Penha.
4: O parecer da Advocacia Geral da União garante a mulheres vítimas de violência doméstica o afastamento remunerado do trabalho por até 6 meses, desde que determinado pela Justiça como medida protetiva. Esse afastamento já era previsto na Lei Maria da Penha, mas a norma não especificava quem pagaria o salário da trabalhadora nesse período. A incerteza sobre o recebimento da remuneração fazia com que muitas mulheres tivessem de optar entre a segurança e o próprio sustento, como destaca a ministra substituta das mulheres, Eutália Naves.
7: Um passo muito importante para que nenhuma mulher precise escolher entre proteger a própria vida e garantir a sua sobrevivência econômica e muitas vezes também da sua família.
4: O parecer da AGU segue entendimento do Supremo Tribunal Federal, que em junho esclareceu que o empregador é responsável pelo pagamento dos 15 primeiros dias de afastamento e o Instituto Nacional do Seguro Social, INSS, pelo restante do período. Nos casos em que a mulher é contribuinte individual, facultativa ou seguradora especial, o INSS vai pagar o benefício integralmente. Já para as mulheres que não são seguradas da Previdência, o pagamento terá natureza assistencial. A presidente do INSS, Ana Cristina Viana Silveira, destaca que bastará a decisão judicial para que o Instituto faça o pagamento.
8: O INSS tem a responsabilidade de assegurar que esse direito chegue a essas mulheres com agilidade, respeito e sensibilidade, especialmente para mulheres que enfrentam a violência doméstica.
4: Após a publicação do parecer da AGU, o Ministério da Previdência Social e o INSS terão até 15 dias para regulamentar o pagamento. As dúvidas podem ser tiradas pelo Disque 135 do INSS ou pela Central de Atendimento à Mulher, o Ligue 180. Reportagem Luana Karen.
1: E quando o assunto é proteção e garantia de direitos da mulher, o dinheiro que chega todo mês também faz diferença.
2: E por isso que o Pix Pensão foi criado, para facilitar o pagamento e o recebimento da pensão de um jeito mais simples e seguro.
1: Vamos entender mais sobre a medida que começa a valer no ano que vem.
9: O Pix Pensão entrará em vigor em julho do ano que vem. A medida altera o Código de Processo Civil para permitir o pagamento de pensão alimentícia de forma automática, via Pix, conforme decisão judicial. Antes da sanção da lei, o pagamento dependia exclusivamente de quem devia a pensão, que podia optar entre transferência manual, boleto ou desconto em folha de pagamento, no caso dos assalariados. Juliana Hernandes Cores, coordenadora geral de políticas de cuidado da Secretaria Nacional de Autonomia Econômica e Política de Cuidados do Ministério das Mulheres, detalha a mudança.
10: A gente tem números que mostram que as mulheres, principalmente mulheres, ficam sem a garantia dos seus direitos, como é exercido o direito hoje. 90% dos pedidos de execução de alimentos não são constantes, então a gente entende que o Pix Pensão vai facilitar aí não só a tramitação judicial, mas a tramitação bancária também.
9: As mães ou responsáveis legais que detenham a guarda de crianças e adolescentes beneficiários de pensão alimentícia poderão solicitar o Pix Pensão a qualquer momento do cumprimento da sentença. Para isso, será preciso procurar um advogado ou defensor público, acessar o processo judicial onde a pensão foi definida e pedir o Pix automático. O interessado precisa informar nos autos os dados bancários, agência, conta e chave Pix cadastrada, tanto de quem recebe quanto de quem deve pagar. E só então o juiz vai expedir a ordem eletrônica para que o sistema bancário agende o pagamento, como explica o advogado especialista em direito de família, Marcelo Lucena.
11: Então, a parte devedora, independente de sua vontade, ela vai receber uma ordem judicial em sua instituição financeira e naquela data que o juiz determinar ou no acordo que foi feito e homologado pelo judiciário, naquela data fixa, será cadastrada uma ordem judicial para que se transfira de forma automática o valor referente à pensão pelo tempo que ficar determinado.
9: Por se tratar de decisão judicial, o Pix da pensão alimentícia só poderá ser cancelado ou alterado a partir de nova manifestação da Justiça. Reportagem Graziele Bezerra.
2: E a partir de hoje, o pagamento via Pix por aproximação pode ser feito para valores acima de R$500.
1: Para mudar esse limite, a pessoa deve procurar o banco onde realiza a transação e solicitar a nova quantia máxima que o cliente vai permitir.
2: Essa nova regra foi autorizada pelo Banco Central em junho e passa a vigorar a partir de hoje.
1: O Clube Esportivo fecha acordo para a ocupação de um patrimônio público.
2: É o Centro de Treinamento Rei Pelé, uma referência no cenário do futebol brasileiro.
1: Entenda o que representa para os dois lados o acordo assinado hoje em Brasília.
12: O Santos Futebol Clube negociou um acordo com a União para garantir a permanência no Centro de Treinamento Rei Pelé por 20 anos, renováveis por igual período. Por meio desse acordo, o clube ganha segurança jurídica sem que a área deixe de ser patrimônio público. Como disse a ministra da Gestão e da Inovação em Serviços Públicos, Esther Dueck.
13: A gente tem uma propriedade da União que vai ser preservada, vai ser cuidada. É um imóvel uma área muito importante, muito valiosa. O patrimônio vai deixar de ser um motivo de litígio para cumprir sua função social.
12: O Centro de Treinamento Rei Pelé tem cerca de 40 mil metros quadrados e fica no bairro do Jabaquara, em Santos, São Paulo. O complexo foi inaugurado em outubro de 2005 e se tornou uma referência no cenário do futebol brasileiro profissional. As negociações foram conduzidas pela Advocacia Geral da União e, segundo o Jorge Messias, o advogado-geral, representam mais que uma transação econômica.
14: Nós entendemos que este patrimônio da União, ele tem um trabalho e um serviço que transcende a uma equação econômica. Nós estamos falando do valor imaterial que ele representa, não só para a sociedade santista, mas para toda a sociedade brasileira.
12: A partir do acordo, o Santos Futebol Clube assume uma série de compromissos relacionados a ações sociais, investimentos nas categorias de base e conservação da área. Reportagem

0: Saúde, pessoas com 60 anos ou mais têm acesso gratuito às vacinas previstas no calendário nacional de vacinação. Em Brasília, a aposentada dona Gilmara Teixeira tem a caderneta de vacinação completa. Aos 70 anos, ela não esconde a preocupação de ficar livre das doenças.
1: A vacina em dia, a gente livra da doença. Não quero ficar doente. Eu estou com 70 anos e eu quero ter uma vida saudável.
0: O exemplo da dona Gilmara é a recomendação para todos os idosos. Entre as principais vacinas estão a da gripe, aplicada todos os anos, o reforço contra a Covid-19 a cada 6 meses, além das vacinas contra hepatite B, tétano e difteria. Dependendo da situação de saúde e do histórico vacinal, também podem ser indicadas vacinas como a da febre amarela e a pneumocócica, que protege contra formas graves de pneumonia e meningite. A diretora substituta do Programa Nacional de Imunizações do Ministério da Saúde, Ana Catarina de Melo Araújo, explica a importância da vacinação para os idosos.
2: A criança e o idoso, ele é mais vulnerável. Então, às vezes, uma doença que na fase adulta ela não teria uma complicação tão importante, mas na fase do idoso ela pode complicar e até levar ao óbito, deixar alguma sequela.
0: Com o avanço da idade, o organismo fica mais vulnerável às infecções. Por isso, manter a vacinação atualizada ajuda a evitar complicações, internações e até mortes provocadas por doenças que podem ser prevenidas. Para a dona Gilmara, do começo da reportagem, a vacina é proteção e vida longa.
1: Vacina salva vidas e muitas vidas. Vamos confiar. A ciência está aí para poder estudar e ensinar para a gente que a vacina é fundamental na nossa vida.
0: A recomendação é não esperar uma doença aparecer para procurar proteção. Atualizar a caderneta é simples. Basta procurar a unidade básica de saúde mais próxima, levando um documento de identificação e o cartão de vacinação. Mesmo quem perdeu a caderneta deve buscar a unidade para que os profissionais avaliem o histórico e indiquem quais vacinas ainda precisam ser aplicadas. Reportagem Pablo Mugim.
3: Idosos podem contribuir também para salvar vidas.
4: Novas regras autorizam que pessoas com 70 anos ou mais sejam doadoras de sangue.
3: O regulamento também reduziu o tempo de espera para que pessoas temporariamente impedidas possam voltar a doar.
4: A coordenadora geral de sangue e hemoderivados do Ministério da Saúde, Luciana Carlos, explicou para a gente essas mudanças. Acompanhe a entrevista. Coordenadora geral de sangue e hemoderivados do Ministério da Saúde, Luciana Carlos. É um prazer ter a senhora com a gente aqui na Voz do Brasil. Vamos falar então sobre essas mudanças nessa parte de doação de sangue que foram anunciadas recentemente. A doação de sangue passou a ter então novas regras para coleta, armazenamento, transporte, não é isso? Entre essas mudanças está o prazo, por exemplo, para quem fez tatuagem, piercing, endoscopia. Explica pra gente então quais essas mudanças.
5: Bom, eu queria agradecer inicialmente, né, a oportunidade de estar conversando com o Brasil inteiro sobre isso. E, na verdade, essa atualização do regulamento técnico da hemoterapia no Brasil é uma coisa que a gente esperava há muito tempo. Está sendo muito bem recebido e saudado por toda a hemoterapia brasileira, porque a gente tinha algumas regras que datavam de 2014. Então, eram regras e normas que já estavam um pouco defasadas e distantes da necessidade de segurança dos serviços. Então, agora a gente tem realmente uma atualização desse regulamento técnico e isso faz com que a gente tenha mais segurança para doadores e pacientes, porque a gente, melhorou, né, a segurança desses regulamentos ou desses critérios que são aplicados, né, para que as pessoas possam ou não fazer a doação de sangue com segurança.
3: E por que foram feitas essas atualizações, então?
5: Existem várias tecnologias que surgiram, algumas situações epidemiológicas que mudaram, alguns critérios técnicos que antes a gente não tinha evidência da segurança e hoje a gente tem. Então, assim, são atualizações técnicas e científicas mesmo que surgem ao longo do tempo e que a gente vai precisando fazer a adequação. Infelizmente, teve um tempo muito longo e agora a gente conseguiu trazer essa adequação, que não está restrita apenas à doação de sangue ou aos critérios de doação. A gente também tem outras alterações de incorporação de tecnologias, uso, por exemplo, de ferramentas informatizadas dentro

0: dentro do serviço para atendimento ao doador. Então, várias oportunidades de atualização que foram feitas, né? E sempre voltadas para a segurança dos doadores, porque o que a gente precisa é que os doadores, as pessoas que podem doar, elas realmente façam a doação com segurança e tranquilidade e continuem saudáveis e até voltem a doar, né? Como doadores regulares. E para a segurança também dos pacientes que vão receber esse sangue ou esses componentes que são produzidos a partir do sangue doado.
1: Agora, só para a gente deixar mais claro, né? Eu cheguei a mencionar aí os prazos para quem fez tatuagem, piercing. A senhora pode dizer para a gente, então, quais são as principais mudanças, principalmente as que mais impactam os doadores?
0: Uma das coisas que mudou e que a gente fica muito tranquilo e feliz com essa mudança é o tempo máximo de doação. Então, a idade máxima para fazer a doação. A gente tem vários doadores regulares que chegavam aos 70 anos e que não podiam mais doar por causa do corte que a gente tinha no regulamento anterior. Agora, essas pessoas, se saudáveis, avaliadas pelo médico do serviço, elas podem continuar fazendo a doação. A tatuagem, a gente tinha um tempo de inaptidão longo. Agora, a tatuagem feita em serviços regulamentados e fiscalizados pela Anvisa, o tempo é de 7 dias. E aquelas tatuagens que são feitas sem a gente saber como, o tempo é de 4 meses. Então, as endoscopias, que eram 6 meses, passaram a 4 meses. Então, assim, são muitas alterações que a gente incorporou ao texto, mas sempre garantindo que essa incorporação, essa alteração, não vai significar mais risco, nem para os doadores, nem para os pacientes. Então, a gente passa a ter pessoas que antes eram inaptas, agora podendo fazer a doação e ampliando, né, também o número de potenciais doadores no país. Então, a gente espera que isso tenha uma repercussão muito boa. Principalmente essa questão da tatuagem, porque a gente tem hoje, a população mais jovem usa muito tá todo mundo se tatuando e lindos e maravilhosos, mas a gente, então a gente perdia muito doador com isso, né? E agora não, agora a gente vai poder realmente, a partir até da melhoria dos serviços que fazem a tatuagem, né? A gente tem agora agulhas descartáveis, as tintas que são também alicotadas, então a gente tem segurança, e a partir dessa segurança, no, na forma como a tatuagem é feita, a gente vai poder flexibilizar isso. Então isso traz muitos doadores para os
2: Certo.
0: serviços.
2: Falando sobre a doação de sangue em si, por que que a doação regular é tão importante para manter os estoques no país e em que situações os estoques costumam ficar mais baixos ao longo do ano?
0: O doador regular, ele é importante porque ele é uma pessoa que já entendeu o processo como um todo, então ele já sabe o que é que acontece, ele já se compromete com a segurança do processo ao estar sensibilizado para ter as perguntas, as respostas corretas às perguntas que são feitas na triagem. Ele já foi testado anteriormente, então a gente já tem várias informações desse doador, e ele é uma pessoa que já está comprometido com o sistema. Então os homens podem doar até 4 vezes por ano, as mulheres 3 vezes por ano, e esse doador que volta, né, ele tanto é mais seguro, como ele já é uma forma da gente ter um número regular, né, de doações.
1: Muito bem, nós conversamos com Luciana Carlos, coordenadora geral de sangue e hemoderivados do Ministério da Saúde. Coordenadora, muito obrigada pela sua entrevista aqui à Voz do Brasil.
0: Nós que agradecemos. Obrigada.
2: A disputa mundial por minerais críticos usados na fabricação de baterias de celulares e carros elétricos já é uma realidade.
1: Mas a ciência brasileira está de olho em uma alternativa sustentável, a partir de uma matéria-prima que tem a cara do Nordeste do país, o coco.
2: Pesquisadores da Universidade Federal de Sergipe estão transformando os resíduos do fruto em uma peça-chave para uma nova geração de baterias.
1: Os detalhes dessa inovação você acompanha agora no quadro Ciência na Prática.
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4: Sergipe é um dos maiores produtores de coco do país. E depois de consumido, o fruto pode virar lixo. Mas essa realidade vem mudando graças a uma pesquisa realizada no estado. A casca e o pó residual do coco têm se tornado um material de alto valor tecnológico, conhecido como biocarvão.
5: Meu nome é Yara de Fátima Jimenez e eu sou do Departamento de Química da Universidade Federal de Sergipe. produção e consumo de coco é muito importante aqui no estado, né? Então gera um grande volume de resíduos. E um dos produtos que podem ser obtidos são os materiais carbonáceos, ou conhecidos popularmente como os biocarvões. Que tipos de bioprodutos nós podemos obter? Em filtros, como absorventes, também como suportes para catalisadores. E uma das aplicações, né, que nos chamou a atenção são as aplicações em energia.
4: Atualmente, as baterias dependem do lítio, um mineral caro e que pode se tornar escasso no futuro. A solução encontrada pelos pesquisadores foi substituir o lítio pelo sódio, usando o biocarvão de coco para fazer a bateria funcionar.
5: O íon lítio, ele sofre oscilações de preço e disponibilidade no mercado mundial. E nesse contexto, o estado de Sergipe, ele tem reservas de potássio e de sódio. As baterias de íon sódio são biocarvões preparados a partir de biomassa a temperaturas altas.
4: A pesquisa ainda está sendo desenvolvida em laboratório, mas promete colocar o Brasil em um mercado promissor, criando uma alternativa viável e sustentável para o futuro da energia global.
5: A China, ela está privilegiando muito os tipos de pesquisas no desenvolvimento de baterias de íon sódio. Em escala ainda de laboratório, a gente conseguiria, entre 4 a 5 anos, ter uma linha de desenvolvimento até a otimização desse carbono.
4: Acompanhe a pesquisa na página da Universidade Federal de Sergipe. E esse foi o Ciência na Prática, com produção de Warby Calil e edição de Edinaldo Júnior. E nosso encontro com o Saber Científico volta na próxima semana. Até lá.
2: Instrumentos musicais, microfones e máquinas de costura agora podem ser importados sem o pagamento de imposto.
1: A importação desses produtos estava sujeita à alíquota de 18%.
2: No caso das máquinas de costura, a medida que já valia de forma provisória e com restrições de cotas, agora é definitiva.
1: A redução tarifária consta em resolução da Câmara de Comércio Exterior, que incorporou decisões do Mercosul.
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1: Fique agora com as notícias do Poder Judiciário e do Congresso Nacional. Boa noite.
2: Boa noite para você e até amanhã.
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7: STF envia conciliação do caso sobre a aplicação do Estatuto da Pessoa Idosa a contratos de planos de saúde.
8: Justiça do Trabalho vai fazer um mutirão de conciliação em processos que envolvem pessoas a partir dos 60 anos.
7: Tribunal Superior Eleitoral define relatores para recursos relacionados à apuração das eleições 2026.
8: Boa noite, eu sou Marcela Luiza.
7: E eu sou Walter Lima.
8: Em nota publicada nesta quinta-feira, a presidência do Supremo Tribunal Federal firmou o compromisso com a democracia e a liberdade de escolha de brasileiros e brasileiras em ambiente de paz.
7: O voto é a expressão máxima da cidadania, segundo o presidente do STF, ministro Edson Fachin, e a garantia de que a vontade popular define o futuro do Brasil. Na nota, o ministro ressaltou que isso só é possível graças ao empenho incansável da Justiça Eleitoral brasileira.
8: TSE define relatores para recursos relacionados à apuração das eleições 2026.
7: Os ministros ficarão responsáveis pela análise de processos relativos aos cargos de presidente e vice-presidente da República. Fábio Ruas.
9: O ministro Sebastião Reis Júnior vai ser o relator da apuração dos resultados eleitorais do Amazonas, Alagoas, São Paulo e Tocantins. A ministra Estela Aranha ficou com Minas Gerais, Mato Grosso, Espírito Santo e Mato Grosso do Sul. Já o ministro Floriano de Azevedo Marques será o responsável pelo Ceará, Sergipe, Maranhão e Goiás. Os processos de apuração dos votos dos estados do Rio de Janeiro, Paraná, Pará e Piauí ficarão sob a relatoria do ministro André Mendonça. O ministro Ricardo Villas-Boas Cueva vai atuar nos processos da Bahia, Pernambuco, Paraíba e Santa Catarina. E o ministro Dias Toffoli ficou com o Distrito Federal, Rio Grande do Sul, Rio Grande do Norte, Acre, Amapá, Roraima e Rondônia. A distribuição garante a organização e a celeridade dos trabalhos da Justiça Eleitoral durante a totalização dos votos.
8: O Supremo suspendeu o julgamento sobre a aplicação do Estatuto da Pessoa Idosa a contratos de planos de saúde firmados antes de 2004.
7: A discussão envolve reajustes das mensalidades em razão da idade.
8: O estatuto proíbe a cobrança de valores diferenciados em razão da idade. Com a lei entrou em vigor em 2004, o Supremo discute se essa proteção também se aplica aos contratos firmados antes dessa data, inclusive nos casos em que o beneficiário completou 60 anos após a entrada em vigor do estatuto.
7: A questão é discutida em dois processos diferentes que começaram a ser julgados por composições distintas da corte. Na sessão de hoje, o ministro Dias Toffoli propôs o envio do caso ao Núcleo de Solução Consensual de Conflitos do Supremo para tentativa de conciliação. A sugestão foi acolhida pelo plenário.
8: Hoje, 1º de outubro, é o Dia Nacional e Internacional da Pessoa Idosa.
7: De olho na data, a Justiça do Trabalho vai fazer um mutirão de conciliação em processos que envolvem pessoas a partir dos 60 anos. Rocine Gomes.
10: É isso mesmo, a ação em todo o país será de 5 a 9 de outubro. Chamada Em Pauta a Melhor Idade, a iniciativa vai dar preferência aos processos de pessoas idosas. Para participar e adiantar a sua vida, basta procurar seu advogado, ir ao Tribunal Regional do Trabalho e pedir que o processo seja priorizado. É o seu processo em cima da pilha.
8: O STJ recebeu o primeiro recurso especial da história, autuado de acordo com os novos critérios da sistemática da relevância da questão federal.
7: O chamado filtro de relevância entrou em vigor em 3 de setembro. Fátima Uchoa.
11: Nesse novo sistema, só serão julgados pelo STJ casos com relevância econômica, política, social ou jurídica que ultrapassem os interesses das partes, além dos que já têm relevância presumida, como previsto na lei que regulamenta o filtro. O primeiro recurso com relatoria do ministro Herman Benjamin, da primeira turma, teve origem em execução fiscal ajuizada pelo Conselho Regional de Engenharia e Agronomia do Paraná para cobrar dívida decorrente de infração à lei que rege a categoria. Vale destacar que o STJ começou e deve concluir até 7 de outubro as primeiras sessões virtuais para analisar propostas de submissão de recursos especiais ao filtro da relevância.
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8: Uma boa noite.
7: E até amanhã.
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12: Eu sou Humberto Pinheiro e estes são os destaques de hoje do Jornal do Senado, que começa agora. Senado debate projetos para ampliar a inclusão e qualidade de vida dos idosos. CCJ analisa a criação da Universidade do Vale do Juruá, no Acre. Nova lei do seguro rural amplia a proteção de produtores contra grandes perdas. Boa noite. 1º de outubro é o Dia Nacional do Idoso, data dedicada à reflexão sobre os direitos e as condições de vida dos brasileiros com 60 anos ou mais. O Senado analisa projetos para ampliar a inclusão digital e incentivar a participação das pessoas idosas em atividades turísticas. Repórter Rodrigo Rezende.
13: Uma lei sancionada em 2006 determinou que 1º de outubro é o Dia Nacional do Idoso. Em 2003, três anos anos antes, o país ganhou seu primeiro conjunto de leis específicas para essa parcela da população, o Estatuto do Idoso, hoje denominado Estatuto da Pessoa Idosa, como destaca o senador Paulo Paim, do PT do Rio Grande do Sul.
14: O Estatuto garantiu algo fundamental, reconheceu a pessoa idosa como sujeito de direitos, com prioridade nas políticas públicas, proteção à saúde, à moradia, à previdência, ao trabalho, à assistência social e, acima de tudo, à dignidade.
13: O Senado debate diversos projetos para melhorar a vida dos idosos brasileiros. Um deles, apresentado pela senadora Damaris Alves, do Republicanos do Distrito Federal, quer promover a acessibilidade, inclusão e segurança da pessoa idosa nos ambientes digitais. Já o senador astronauta Marcos Pontes, do PL de São Paulo, é relator na Comissão de Direitos Humanos de uma proposta que incentiva a participação dos idosos em atividades turísticas.
12: A Comissão de Constituição e Justiça analisa o projeto de lei que autoriza o Poder Executivo a criar a Universidade Federal do Vale do Juruá, UFVJ, com sede em Cruzeiro do Sul, no Acre. A proposta tem o objetivo de interiorizar a oferta de ensino superior público na Amazônia Ocidental e impulsionar o desenvolvimento científico e socioambiental da região. A reportagem é de Bruno Lourenço.
15: A proposta prevê a criação de uma fundação pública federal sediada em Cruzeiro do Sul, no oeste do Acre, com atuação em outras localidades do Vale do Juruá. O senador Hamilton Mourão, do Republicanos do Rio Grande do Sul, defendeu a importância de expandir o ensino superior público para além das capitais.
16: A interiorização do ensino superior público, especialmente em territórios com as peculiaridades socioambientais e os desafios logísticos do Vale do Juruá, é medida de inegável e urgente interesse público.
15: A Universidade Federal do Vale do Juruá deverá ter como foco suas vocações regionais e priorizar áreas como bioeconomia, agricultura familiar, biotecnologia, saúde e conservação ambiental.
12: O Brasil e os Estados Unidos anunciaram a criação de um grupo de trabalho para negociar o tarifaço. O objetivo é avaliar possíveis soluções e avançar nas negociações sobre um eventual acordo. No Congresso, aguarda análise uma MP que destina crédito subsidiado a exportadores e setores estratégicos. Repórter Pedro Pincer.
17: O governo norte-americano deve apresentar nas próximas semanas uma proposta para definir os assuntos das negociações. As conversas ocorrem enquanto os Estados Unidos mantêm sobretaxas sobre parte das exportações brasileiras. Em julho, foi anunciada uma tarifa adicional de 25% sobre determinados produtos brasileiros. No Congresso brasileiro, aguarda a instalação a comissão mista, que vai analisar a medida provisória que prevê 18 bilhões e meio de reais em crédito subsidiado para exportadores e setores estratégicos. O presidente do Senado, Davi Alcolumbre, afirmou que o Legislativo está unido na defesa dos interesses nacionais.
18: Nós vamos defender a soberania nacional, vamos defender os empregos dos brasileiros e defender os empresários brasileiros que geram a riqueza para o Brasil, e tenho convicção também que esse processo tem que ser liderado pelo Poder Executivo. Buscar estreitar os laços e fazer as coisas acontecerem defendendo os brasileiros. O Parlamento está integralmente à disposição da defesa dos interesses do Brasil.
17: A partir de um documento que será enviado pelos Estados Unidos, o grupo de trabalho vai buscar um entendimento entre os dois países.
12: O Executivo sancionou uma lei aprovada no Senado que muda as regras do seguro rural para proteger produtores e seguradoras em caso de grandes perdas no campo. Repórter Patrícia Oliveira.
19: O dinheiro que o governo federal destina para ajudar o produtor a pagar o seguro rural não poderá ser bloqueado ou congelado durante a execução do orçamento. A nova lei também tira do papel o chamado Fundo Catástrofe, criado em 2010 para auxiliar as seguradoras a cobrirem prejuízos extraordinários na produção rural, como os causados pelas mudanças climáticas. A proposta que deu origem à lei é da senadora Tereza Cristina, do Progressistas de Mato Grosso do Sul.
20: O seguro rural, ele representa um instrumento essencial de gestão de risco, pois protege o produtor rural contra perdas decorrentes de eventos aleatórios e não controláveis.
19: A lei prevê ainda que os produtores que têm seguro terão prioridade nas linhas de crédito para prorrogar ou renegociar dívidas.
12: plenário pode votar em breve um projeto que estabelece condições de trabalho específicas para mulheres com câncer de mama, incluindo aquelas em tratamento ou em período de remissão. A proposta autoriza a adoção de medidas para flexibilizar as condições de trabalho, como teletrabalho, redução da jornada, horários flexíveis e apoio psicossocial sem redução salarial. Além disso, institui o selo rosa para reconhecer empresas que adotarem práticas inclusivas e não discriminatórias. Durante a leitura do relatório na Comissão de Assuntos Sociais, o senador Flávio Arnes, do PSB do Paraná, ressaltou que o trabalho pode contribuir efetivamente para a saúde mental de quem enfrenta o câncer de mama.
0: É comprovado que se manter ocupado e produtivo representa um grande apoio psíquico aos pacientes de câncer ao obstar ou ao menos dificultar o advento de depressão que muitas vezes os acomete.
12: A Comissão de Constituição e Justiça do Senado pode votar o projeto de lei do senador Chico Rodrigues, do PSB de Roraima, que muda a contagem de prazos para manifestação da Fazenda Pública, do Ministério Público e da Defensoria Pública em processos de inventário. Pela proposta, os prazos passam a ser contados em dias corridos, incluindo sábados, domingos e feriados. Atualmente, a contagem é feita apenas em dias úteis. O relatório do senador Jorge Cajuru, do PSB de Goiás, recomenda a aprovação do projeto.
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12: Na hora de votar, além do celular, o eleitor precisa deixar outros equipamentos eletrônicos fora da cabine, como relógio inteligente e óculos com câmera. A proibição vale até para aparelhos desligados e foi reforçada pela Justiça Eleitoral para garantir o sigilo do voto. Repórter Marcela Cunha.
24: Não é só o celular que deve ficar fora da cabine de votação. Com o avanço de dispositivos cada vez menores e mais conectados, a Justiça Eleitoral detalhou as regras para impedir que novas tecnologias comprometam o sigilo do voto. A proibição também vale para máquinas fotográficas, filmadoras, relógios e pulseiras inteligentes, óculos conectados, fones de ouvido, câmeras corporais e microcâmeras. A medida busca evitar que equipamentos capazes de registrar ou transmitir informações sejam usados para revelar a escolha do eleitor. Também ajuda a combater a compra ou a coação de votos ao impedir a produção de uma prova da opção registrada na urna, como lembrou a senadora Damares Alves, do Republicanos do Distrito Federal.
25: A legislação é muito clara, o voto ele é secreto.
24: Quem se recusar a entregar o equipamento aos mesários não poderá votar até cumprir a orientação. O caso será registrado em ata e, se necessário, a força policial poderá ser acionada. Já equipamentos de acessibilidade e tecnologias assistivas continuam permitidos.
12: Com trabalhos técnicos de Eliseu Caires, o Jornal do Senado fica por aqui. Acompanhe agora as notícias da Câmara dos Deputados. Boa noite e até amanhã.
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26: Mulher que delatar violação de medida protetiva poderá ter escolta policial.
27: Deputados esclarecem a atuação do Ministério Público em pedido de pensão.
26: Escolas devem informar suspeita de trabalho infantil ao Conselho Tutelar.
27: Avança projeto que aumenta a punição para corridas ilegais em vias públicas.
26: Boa noite. A Comissão de Viação e Transportes aprovou penas mais rígidas para quem participar de corridas ilegais em vias públicas. A repórter Kate Nayane traz mais detalhes sobre o texto que agora será analisado pela Comissão de Constituição e Justiça.
28: O projeto de lei que aumenta as punições para os chamados rachas foi aprovado pela Comissão de Viação e Transportes da Câmara dos Deputados. Pela proposta, a multa pela prática de corridas ilegais em vias públicas passa de 2.934 para 4.402, além da suspensão do direito de dirigir e apreensão do veículo. O aumento do valor da multa também se aplica para quem promover ou participar de eventos que envolvam manobras perigosas, corridas ou disputas em vias públicas sem a permissão da autoridade de trânsito. O texto aprovado também agrava as penas. Caso a infração ocorra próximo de escolas, hospitais, locais de embarque e desembarque de passageiros, ruas estreitas ou onde exista grande concentração de pessoas, as penas passam de 3 a 6 anos para reclusão, de 4 a 8 anos em caso de lesão corporal grave e de 6 a 12 anos em caso de morte. O relator da proposta, deputado Hugo Leal, do PSD do Rio de Janeiro, defende que infrações como estas não devem ser tratadas como acidentes.
1: Inclusive, no caso de lesão corporal ou morte, aí sim, responsabilidade por homicídio. Homicídio, essa é nossa principal mudança, principal alteração, é que quando uma prática ilegal dessa natureza, o resultado dela é o homicídio, nós temos que tratar esse indivíduo como um homicida, não como um acidente de trânsito.
28: Em seguida, o projeto de lei que aumenta as punições para quem pratica corridas ilegais em vias públicas será analisado pela Comissão de Constituição e Justiça. Da Rádio Câmara de Brasília, Kate Nayane.
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4: Economia.
27: Afonso Mota, do PDT do Rio Grande do Sul, destaca a importância da lei que reduz as alíquotas do PIS/PASEP e da CONFINS para a indústria química e petroquímica. O deputado ressalta que o setor recolhe aproximadamente 40 bilhões de reais por ano em impostos.
26: Afonso Mota avalia que a redução dos tributos tem fortalecido uma atividade estratégica para a economia brasileira diante da concorrência internacional. O parlamentar reitera que a medida cria condições para que o setor continue contribuindo para o desenvolvimento do país.
27: Marcos Aurélio Sampaio, do MDB do Piauí, defende projeto que acaba com a cobrança pelo uso da rede de distribuição de energia elétrica para microgeradores de energia solar. O texto garante isenção permanente aos consumidores que injetam energia excedente na rede.
26: A proposta estende a isenção a todos os usuários de fontes renováveis, independentemente da data de adesão. No entendimento de Marcos Aurélio Sampaio, a medida garante segurança jurídica e incentiva a democratização da energia limpa.
4: Agricultura.
27: O projeto de Renilson e Nicodemos, do MDB do Pará, estabelece um período de paralisação temporária na colheita do açaí e cria um seguro para os extrativistas do fruto. A ideia é pagar aos trabalhadores um salário mínimo por até 4 meses no ano para permitir a regeneração natural das palmeiras.
26: Na visão de Renilson e Nicodemos, a medida garante a sustentabilidade ambiental e assegura renda às famílias extrativistas no período de entre-safra. A proposta prevê ainda ações para diminuir os acidentes de trabalho na subida dos açaizeiros e modernizar as técnicas de manejo.
4: Relações Exteriores.
27: Felipe Martins, do PL Tocantinense, apoia a criação da Frente Parlamentar Mista pela Integração Continental e Desenvolvimento Sul-Americano. O objetivo do colegiado é elaborar iniciativas de conexão produtiva, digital e institucional entre os países do continente.
26: De acordo com Felipe Martins, o grupo vai articular com governos estaduais, municipais e a sociedade civil para ampliar o protagonismo do Brasil na América do Sul, promovendo o intercâmbio tecnológico e o crescimento socioeconômico.
4: Segurança Pública.
27: A Comissão de Segurança Pública aprovou uma escolta policial para mulheres vítimas de descumprimento de medida protetiva. O repórter Luiz Cláudio Canuto explica a questão.
3: A Comissão de Segurança Pública e Combate ao Crime Organizado aprovou projeto que prevê escolta policial para mulheres que denunciarem descumprimento de medida protetiva. Pela proposta, a escolta deveria ser concedida quando houvesse risco à integridade física. A proposta muda a Lei Maria da Penha e também a lei que disciplina a proteção de vítimas e testemunhas ameaçadas. O colegiado aprovou a versão da relatora, deputada delegada Ione, do Avante de Minas Gerais. Segundo ela, o objetivo é fortalecer a proteção das vítimas no momento em que procuram as autoridades para comunicar que o agressor desrespeitou a decisão judicial. O texto aprovado amplia o alcance da proposta original e incorpora a proteção da escolta a um conjunto mais amplo de medidas protetivas na Lei Maria da Penha. A proposta original da deputada Rogéria Santos, do Republicanos da Bahia, previa a obrigatoriedade de escolta policial para a mulher que comparecesse à delegacia para denunciar o descumprimento de medida protetiva de urgência. Pelo texto aprovado, a adoção de escolta policial deixa de ser uma medida automática e passa a depender de avaliação técnica do risco enfrentado pela vítima. Entre os critérios poderiam ser considerados o histórico de violência praticada pelo agressor, a gravidade das ameaças e a possibilidade de novas agressões. Segundo o Conselho Nacional de Justiça, a cada 45 segundos, uma mulher recebe a proteção judicial. O projeto tramita em caráter conclusivo e aguarda indicação de relator na Comissão de Defesa dos Direitos da Mulher. Em seguida, passará pela Comissão de Constituição e Justiça. Da Rádio Câmara de Brasília, Luiz Cláudio Canuto.
26: Franciane Baier, do Republicanos do Rio Grande do Sul, apoia projeto que destina 30% da arrecadação de apostas de cota fixa ao Fundo Nacional de Segurança Pública. A proposta também reserva, no mínimo, 30% do fundo para o combate à violência contra a mulher.
5: Franciane Baier informa que os recursos vão financiar ações como monitoramento eletrônico de agressores, patrulhas especializadas e casas de acolhimento. Para a deputada, a medida garante orçamento contínuo para interromper os ciclos de agressão às mulheres.
26: Projeto de lei quer proibir a nomeação ou contratação de pessoas condenadas por crimes sexuais contra crianças e adolescentes para cargos ou funções públicas. De autoria de Júnior Lourenço, do MDB do Maranhão, a medida valeria para órgãos públicos, empresas estatais e contratos de prestação de serviços.
5: A proposta determina ainda que a proibição só será aplicada após condenações definitivas. De acordo com Júnior Lourenço, a iniciativa reforça a proteção de crianças e adolescentes e a integridade da administração pública.
26: Misael Varela, do PSD de Minas Gerais, apoia a proposta de emenda à Constituição que reduz a maioridade penal de 18 para 16 anos. A mudança visa punir com mais rigor menores envolvidos em crimes hediondos e em casos de violência extrema contra pessoas e animais.
5: Misael Varela pondera que a responsabilização penal vai depender de laudo técnico que comprove a capacidade do jovem de entender a gravidade do ato. Para o deputado, a proposta evita a impunidade em casos de extrema violência.
26: Exigir vídeo monitoramento e punir a omissão de casos de agressão contra crianças e adolescentes em creches e escolas é a proposta de delegado Bruno Lima, do Podemos de São Paulo. O texto ainda impõe pena para os dirigentes que deixarem de notificar casos suspeitos.
5: Delegado Bruno Lima argumenta que crianças pequenas muitas vezes não conseguem relatar abusos, o que exige provas objetivas. O parlamentar pondera que as câmeras devem ficar restritas às áreas comuns, prevendo penas mais duras para maus tratos em creches.
26: André Fernandes, do PL do Ceará, apresentou o projeto que determina a queima completa como único método para destruir entorpecentes apreendidos e plantações ilícitas. Pela proposta, a destruição deve ser gravada em vídeo com registro de geolocalização.
5: Na avaliação de André Fernandes, métodos atuais como enterramento não garantem a destruição total dos materiais apreendidos. Para o deputado, a incineração evita que drogas e lavouras voltem ao mercado ilegal por falhas no descarte policial.
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21: Justiça.
26: Os deputados aprovaram um projeto que esclarece a atuação do Ministério Público em pedido de pensão alimentícia. A repórter Paula Bittar explica os detalhes.
7: A Comissão de Constituição e Justiça da Câmara aprovou uma proposta que inclui no Estatuto da Criança e do Adolescente uma regra autorizando o Ministério Público a pedir judicialmente pensão alimentícia em favor de crianças e adolescentes. Pela proposta, isso poderá ocorrer mesmo que os pais continuem exercendo seus direitos e deveres legais em relação ao filho, que a criança ou adolescente não esteja em situação de risco e que exista defensoria pública na comarca. O objetivo é transformar em texto legal um entendimento que já é adotado pelo Superior Tribunal de Justiça. A relatora na CCJ, deputada Maria Arraes, do PSB de Pernambuco, destacou que a proposta não traz uma inovação substancial, mas confere maior precisão ao texto legal ao incorporar orientação jurisprudencial já consolidada, promovendo segurança jurídica, uniformidade interpretativa e previsibilidade na atuação dos órgãos responsáveis pela tutela dos direitos infanto-juvenis. De acordo com o Estatuto da Criança e do Adolescente, o Ministério Público pode promover ações de alimentos em favor de crianças e adolescentes, mas a lei não explicita que essa atuação independe da situação familiar da criança ou adolescente, da existência de situação de risco ou da disponibilidade da Defensoria Pública. A autora do projeto, deputada Laura Carneiro, do PSD do Rio de Janeiro, explicou que parte da doutrina tem uma visão distorcida sobre o tema e seu objetivo foi deixar a regra bem clara.
8: O Ministério Público precisa poder pedir alimentos quando eles são de interesse do menor, quando as crianças estão em vulnerabilidade, quando as crianças precisam dessa ajuda do Estado. Na prática, o que a gente faz é colocar agilidade numa rede de proteção que é muito importante para as crianças. Porque a gente sabe que a justiça tem o seu próprio tempo, ela demora, mas a fome, essa não tem tempo.
7: A proposta, que inclui no Estatuto da Criança e do Adolescente uma regra autorizando o Ministério Público a pedir judicialmente pensão alimentícia em favor de crianças e adolescentes, pode seguir agora para a análise do Senado, a menos que haja recurso para votação antes pelo plenário da Câmara. Da Rádio Câmara de Brasília, Paula Bittar.
21: Ciência e tecnologia.
5: Aliel Machado, do PV do Paraná, defende a regulação e o combate ao abuso de poder de grandes empresas de tecnologia. Ele explica que a ideia é permitir que o governo federal imponha regras de transparência e evite privilégios para produtos das próprias plataformas.
26: Aliel Machado argumenta que o mercado digital exige uma área especial dentro do Conselho Administrativo de Defesa Econômica para proteger o direito do consumidor. Ele ressalta que as regras devem focar apenas nas chamadas Big Techs, garantindo mais espaço para pequenos concorrentes.
5: Doutor Ismael Alexandrino, do PSD de Goiás, quer estabelecer diretrizes mais rigorosas para a classificação indicativa de desenhos e animações digitais. A proposta obriga emissoras e serviços de streaming a barrar produções com cenas de violência, humilhação ou duplo sentido.
26: Doutor Ismael Alexandrino lembra que o uso indiscriminado de telas por bebês e crianças pequenas traz prejuízos ao desenvolvimento cognitivo e emocional. Ele defende que as plataformas de vídeo auditem seus catálogos sob pena de multas milionárias e suspensão da empresa.
5: Pastor Eurico, do PSDB de Pernambuco, cobra do governo explicações sobre denúncias de interferência na eleição do Conselho Regional dos Técnicos Industriais da Terceira Região. Ele quer saber se o Ministério da Ciência, Tecnologia e Inovação apoiou uma das chapas concorrentes em Pernambuco e na Paraíba.
26: Pastor Eurico pede detalhes sobre agendas, manifestações públicas e uso de recursos do Ministério em favor de candidatos. Segundo o parlamentar, denúncias apontam quebra dos princípios da impessoalidade, neutralidade, além de possível abuso de poder político.
21: Direitos Humanos.
9: Comissão aprova projeto que obriga as escolas a comunicarem suspeitas de trabalho infantil ao Conselho Tutelar. A reportagem é de Agui Pontes.
10: A Câmara dos Deputados debate fazer com que as escolas sejam obrigadas a comunicar ao Conselho Tutelar suspeitas de trabalho infantil. A proposta, apresentada pelo deputado Amon Mandel, do Republicanos do Amazonas, insere a mudança no Estatuto da Criança e do Adolescente. Segundo a proposta, já aprovada pela Comissão de Educação, a suspeita ou comprovação da prática de trabalho infantil precisa ser apontada pela instituição de ensino, especialmente se envolver uma criança de até 12 anos. A Constituição já prevê o contato da escola com o Conselho Tutelar, em casos de maus tratos ou faltas excessivas e injustificadas à escola. Segundo a relatora na comissão, deputada Franciane Baier, do Republicanos do Rio Grande do Sul, a escola é estratégica para dar esse primeiro